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0: 21h24.
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1: 21 horas e 43 minutos.
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0: Copa de Paulo e Paulino!
1: Obrigado!
0: Que lindo, que lindo, que obrigado. Prazer, que honra ter vocês aqui no nosso DVD.
1: A honra nossa, obrigado pelo convite. Sucesso e mais sucesso ainda para vocês, tá bom?
0: Obrigado, Deus abençoe vocês, viu?
2: Tchãozinho, Alessandro, obrigado pelo carinho de Paulo e Paulino. Obrigado a tantos amigos que nós estamos vendo por aqui, né?
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1: 22 horas e 1 minuto.

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2: 22:22.
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1: 22 horas e 42 minutos.
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0: Muito obrigada, Birigui!
1: Que alegria!
2: Sucesso! 23 horas e 59 minutos.

0: Zero hora e 6 minutos.
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3: 0:24.
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1: Hora e 32 minutos.

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1: Zero hora e 44 minutos.

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2: 0 hora, 55 minutos.

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1: 1 hora e 3 minutos.
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1: Uma hora e 13 minutos.

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2: 1:22.
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1: Uma hora e 31 minutos.

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2: 1h43.
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1: 2 horas e 2 minutos.

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0: 2:23.
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2: 2 horas e 44 minutos.

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2: 3 horas em ponto.
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0: Thiago!
1: Obrigado pelo convite, meninos.
0: Ha!

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0: 4:03.
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1: 4:43.
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0: 4 horas, 55 minutos.
1: Guilherme Benuto, menos é mais.
2: Matheus Fernandes.
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1: 5 horas e 22 minutos.

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1: 5 horas e 45 minutos.

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2: 6 horas e 5 minutos.

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1: 6 horas e 20 minutos.

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2: 6 horas e 23 minutos.

0: prazer, que alegria, que emoção estar nessa festa maravilhosa. Boa noite! Boa noite, Paraná!
1: Boa noite, Chico Rei!
2: Boa noite, 6 horas e 33 minutos.

0: 6:42.
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3: 7 horas e 4 minutos.

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0: Oh yeah! Bom dia, 7:07. Sextou, minha gente. É, tamo aqui juntinhos de novo. Com a graça de Deus, pilotando a máquina sonora da 87,9. Desde lá de 2001. É, lá se vão 25 anos. A gente firme e forte aqui, tentando fazer a diferença dentro das quatro linhas e ajudar no desenvolvimento cultural, social e econômico aqui da nossa querida Palestina, Poleia, cidade Presépio, o coração dos Três Rios. Seja de que forma carinhosa você se referir ao seu município, saiba que estamos aqui sempre trabalhando para fazer dela uma cidade sempre melhor. É, agradecendo sempre a Aline Modas e o Top Supermercado, sempre aqui junto com a gente, amanhecendo junto com a gente aqui no Bom Dia Palestina.
1: Chegamos!
2: Você gosta de coisa boa.
0: Eu sei. Povão aqui é fora de série, né, gente? É. Não, vai fazer o Bom Dia Palestina de novo. É, fazendo a diferença aqui na 87,9.
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0: Que é isso, velho? Que, como é que é?
2: Beijei quatro velhas diferentes.
0: Oxe, então, você foi lá no baile da terceira idade lá, tá animado, hein?
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0: Que bom, que bom.
2: Tudo 100%.
0: Eita.
1: Que é isso, tio?
0: Véi safado.
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0: Nossa senhora, velho. Nossa.
2: 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Uma tia que eu não via há muitos anos.
0: Agora você explicou, então, como é que é.
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0: Ah, quem que é?
2: 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Uma tia que eu não via há muitos anos.
0: Ainda bem, ainda bem, ainda bem que está tudo esclarecido aqui no comecinho do Bom Dia Palestina. Vai, vai, vai, vai.
2: Fizeram um concurso internacional para ver quem aguentava mais pancada no lombo. Um cacetete assim cheio de ponta.
0: Sim.
2: Da pancada. Aquele que aguentasse ia ganhar um prêmio exorbitântico. Aí, os concorrentes ficaram tudo amarrado num poste.
0: Certo.
2: Todos os postes assim, os concorrentes, tudo com as mãos bem mobilizadas. E aí o concurso era assim, quem não aguentasse, gritou, pediu arrego, parou.
0: Tá fora.
2: Perdi. Aí, quem aguentasse bastante pancada, ganhava um prêmio exorbitante. O primeiro candidato foi italiano. Aí, direito que aguentou firme a primeira pancada. Pau! A hora que der a segunda...
0: Já gritou.
2: Na terceira ele parou,
0: Não aguentou.
2: Não aguentou. Coitado do italiano.
0: Certo.
2: Chega, não suporto mais. Ele falou até. Aí foram pro segundo candidato, que foi um americano. Forte, troncudo, assim. Ele aguentou umas três, a hora que deram a quarta. Para, ele gritou.
0: Não aguentou também.
2: Ele falou assim... Helps. Pode parar. Aí foram no terceiro, que era a vez do Manuel. Aí socaram uma. Pau! Duas. Pau! Três. Quatro. 50. 70. Quando deram 80 porrada nele, e ele continuava ali no lugar quieto, a torcida começou a gritar. Viva o Mudinho! Viva o Mudinho!
0: Oi, ai, ai, velho. Tá atacado hoje, hein?
2: Tem um hindu, israelita, e um argentino, viajando os três juntos, assim. Trio parada cardíaca.
0: Certo.
2: Aí pararam cansado, né? num hotel pra dormir, um hotel fazenda. Bonito hotel, lindo, maravilhoso, no meio do mato. Hotel fazenda. Aí o proprietário do hotel falou, olha, hoje tá tudo ocupado.
3: Tudo lotado.
2: Só tem um quarto com duas camas e um dos seis tem que dormir lá no estábulo.
3: É.
2: Aí o hindu falou, eu durmo no estábulo. Aí o israelita e o argentino foram pro quarto.
3: Certo.
2: Daí uns 15 minutos, o hindu voltou lá, bateu na porta e falou, viu, algum de vocês tem que trocar comigo porque tem uma vaca lá. E no meu país a vaca é sagrada, eu não vou dormir com a vaca.
3: É sagrada.
2: Certo. Aí o israelita falou assim, tudo bem, eu troco você. Eu vou no estábulo e você dorme aqui com o argentino.
3: Certo.
2: Aí, daí uns 15 minutos, voltou o israelita. Olha, gente, nós temos que trocar aí, porque no estábulo tem porco, no meu país o porco é sagrado.
3: É verdade.
2: Aí o argentino falou, tudo bem, então deixa que eu vou dormir no estábulo, você dorme aqui.
3: Certo.
2: Daí 15 minutos, a vaca e o porco bateu na porta e falou, olha, deu um jeito de eu dormir aqui, porque tem um fedido lá, gente.
0: Ai, gente, Deus, vocês estão daquele jeito hoje, hein? Daquele jeito. Que é isso? Enroscou, vai. Canta aí pra nós.
2: Tinha três amigos meus no velório, conversando, jogando prosa fora.
0: Certo.
2: Esperando a hora de enterrar o coitado.
0: De repente,
2: um deles falou assim, o que que você gostaria que falasse durante o seu velório? Aí o rapaz falou assim, o que respondeu primeiro, falou assim, ó, eu queria muito que eles falassem que eu fui um grande médico, um homem muito honesto,
3: bom
2: a cagar.
3: Muito bem.
2: Aí o segundo já falou assim, pois eu não, eu já gostaria que dissesse assim que eu fui um homem maravilhoso, excelente marido, pai de família exemplar. O terceiro falou assim, eu já gostaria que eles dissessem, olha lá, ele tá se mexendo.
0: Boa. 7h14.
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0: 7h16, 7h16, agora aquele momento especial para nossa reflexão desta manhã de sexta-feira, 19 de junho. Padre Reginaldo Manzotti e o Evangelho do Dia.
1: O Senhor esteja convosco, Ele está no meio de nós. Proclamação do Evangelho de Jesus Cristo segundo Mateus. Glória a vós, Senhor. Não ajunteis tesouro aqui na terra, onde a traça e a ferrugem destrói, e os ladrões assaltam e roubam. Ao contrário, ajuntais para vós tesouro no céu, onde a traça e a ferrugem não destrói, nem os ladrões assaltam e roubam. Pois onde estiver o teu tesouro, aí estará o teu coração. A lâmpada do corpo é o olho. Se teu olho for limpo, ficarás todo cheio de luz. Mas se teu olho for ruim, ficarás todo em trevas. Se, pois, a luz em ti é trevas, quão grandes são as trevas. Palavra da salvação. Glória a vós, Senhor. Texto digno de ser lido mais uma vez. Eu repito, Mateus, capítulo 6, versículo 19 a 23. É uma parábola. Parábola do tesouro imprescível, calcada numa ideia corrente no judaísmo. Os judeus, como nós, acreditamos que existe um tesouro celeste que não está sujeito à corrupção, que as boas obras acumulam crédito e que no dia final elas aparecerão. Por isso, se você lembrar, no Antigo Testamento o velho Tobias aconselhou seu filho a dar esmola segundo suas posses, ser generoso com os pobres, partilhar na carência. Assim, disse Tobias, acumularás tesouro no céu. Jesus, de fato, nos afirma que juntaremos tesouro no céu mediante nossas boas obras. E no Sermão da Montanha corresponde a atitudes, de fato, de bondade, de amor, de perdão, de solidariedade. É interessante perceber também nesse texto que ele fala: a lâmpada do corpo são teus olhos. Presta atenção. Ei, filho, filha, se nossos olhos forem limpos, ficaremos cheios de luz. Mas se o nosso olhar é ruim, ficaremos em trevas. E é verdade. Dependendo do olhar que você lança sobre uma coisa, sobre um objeto, um fato, se o olhar for ruim, ele distorce. Faça-nos santo, Senhor, porque sois santo. Faça-nos bem-aventurados, porque sois o bem-aventurado. Faça-nos, Senhor, acumular um tesouro imperecível, o tesouro espiritual de boas obras, antecipando esse reino, Senhor. Queridos filhos e filhas, nós somos esse povo amado. Vivamos na luz, vivamos no bem. Sede santos, sejamos santos, Senhor. Senhor Deus, abençoai, santificai aqueles que mais precisam da graça santificante. Abençoai e santificai os teus filhos e filhas. Abençoai a água pela efusão do Espírito Santo. Abençoai a água pela efusão e que essa água bebida nessa sexta-feira afaste-nos do mal. Eu quero ser santo, Senhor. Eu vou ser santo com vossa graça, em nome do Pai, do Filho e do Espírito Santo.

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1: 7 horas e 26 minutos.

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0: Cara, já pensou se fazer isso, um negócio desse hoje? Nossa senhora! Mas é esse tipo de música. Tem música sertaneja raiz, que deixou a nossa sociedade assim, melhor, né? Mais honrada, né? Agora tem algumas aí que hoje em dia, né? Realmente são fora do contexto. 7h33, a notícia, a informação pede passagem aqui no Bom Dia Palestina, sempre com apoio do Top Supermercado e da Aline Modas.
1: Este é o Giro de Notícias. Eu sou Cassi Balog e você acompanha os destaques do momento. O senador Jacques Wagner afirmou que os dólares apreendidos pela PF durante a Operação Compliance Zero são provenientes de diárias recebidas em viagens internacionais como parlamentar. Em entrevista à Band News, ele negou qualquer relação com Daniel Vorcaro e disse que não atuou em favor do Banco Master no Senado. A investigação apura suspeitas de que o senador teria recebido vantagens como um apartamento em Salvador e 3 milhões e meio de reais em troca de atuação política no Congresso. A Polícia Civil investiga uma denúncia de estupro coletivo envolvendo uma adolescente de 17 anos em Contagem, na região metropolitana de Belo Horizonte. Segundo o boletim de ocorrência, o caso aconteceu durante um churrasco na casa da vítima na noite de sexta-feira, no bairro Arvoredo. A vítima afirmou que foi abusada por ao menos 4 adolescentes após suspeitar que sua bebida foi adulterada durante um encontro com amigos. No local estavam 8 jovens, incluindo 2 amigas da vítima, o namorado de uma delas, um amigo do casal e outros 4 conhecidos. O STF formou maioria para anular o processo que absolveu o empresário André de Camargo Aranha da acusação de estupro feita pela influenciadora Mariana Ferrer. Os ministros entendem que provas produzidas durante o processo podem ser consideradas ilícitas, porque a vítima foi submetida a constrangimentos e teve direitos fundamentais violados durante a tramitação da ação. A decisão pode levar à anulação da absolvição e estabelecer um precedente para casos semelhantes envolvendo crimes sexuais. O presidente dos Estados Unidos, Donald Trump, pretende ampliar os processos para caçar a cidadania de americanos naturalizados e planeja abrir pelo menos 250 casos até outubro. Só neste ano, o Departamento de Justiça já iniciou 29 ações contra pessoas acusadas de obter a cidadania de forma fraudulenta. A Polícia Civil do Distrito Federal pediu ao ministro Alexandre de Moraes autorização para ouvir o ex-presidente Jair Bolsonaro no inquérito que apura uma arma registrada em seu nome. Policiais apreenderam a pistola durante uma blitz em um veículo da equipe de segurança do ex-presidente porque o porte não estava acompanhado do certificado de registro. A corporação propôs que Bolsonaro preste depoimento por videoconferência na próxima quarta-feira. O Giro de Notícias é uma produção da Agência Rádio Web. Texto e apresentação, Cassi Balog. Edição, Thiago Pedruzzi.
0: 7h36. 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
3: Previsão do tempo para sexta-feira, 19 de junho de 2026. Região Sudeste. Rio de Janeiro tem previsão de céu nublado a encoberto nesta sexta-feira. Os termômetros registram mínima de 13 e máxima de 25 graus. Umidade relativa do ar na capital carioca vai de 90% a 40%. Ribeirão Preto, em São Paulo, completa mais um ano com céu claro pela manhã, com acúmulo de nuvens ao longo do dia. Temperatura mínima de 11 graus, máxima de 26 graus. Umidade relativa do ar de 80% a 30%. Você ouviu a previsão do tempo para sexta-feira, 19 de junho de 2026.
2: Você ouviu a previsão do tempo.
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0: 7h37 para o nosso município. Hoje a mínima é 15 graus, a máxima 28 graus. Aumentando um pouquinho aí a temperatura.
5: 7 horas e 37 minutos.
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7: Contrato de namoro ajuda a blindar patrimônio. O documento tem como foco afastar uma eventual união estável que pode trazer consequências jurídicas, especialmente patrimoniais. É uma forma de blindar o patrimônio das pessoas. Nele, pode constar uma série de considerações como separação total de bens, bens adquiridos em conjunto levarão o nome dos dois, indicando apenas ter sido um bom negócio e não o desejo de uma vida estável a dois. Guarda compartilhada do animal de estimação, em caso caso de separação, indenização em caso de traição, nenhum direito à herança em caso de morte.
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0: 7h38, 7h38, Gian Giovanni.
8: Sucesso, Gian Giovanni, Bruno Marrone.
9: Nós.

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1: 7 horas e 45 minutos.
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1: Olá, hoje 19 de junho, dia do cinema brasileiro. Aniversariantes. Em 1944, nascia Chico Buarque, músico e escritor brasileiro. Em 1953, nascia Sidney Magal, cantor brasileiro. Em 1973, nasceu Letícia Spiller, atriz brasileira. Em 1977, Daniel de Oliveira, ator brasileiro. Em 1987, nasceu Stephanie Brito, atriz brasileira. Fatos históricos. Em 1902, o governo dos Estados Unidos adotou a carga de 8 horas diárias de trabalho para os funcionários de todas as empresas. Em 1974, o compositor Cartola lançou seu primeiro álbum solo aos 66 anos. Em 1999, morre a atriz brasileira Heloísa Helena, estrela de inúmeros filmes, peças de teatro, novelas em mais de 60 anos de carreira.
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1: Fala aí, pessoal, já estamos de volta com mais uma edição do quadro Memória Sertaneja. No quadro de hoje, vamos relembrar quem não conhece, hein? Trio Parada Dura, música do ano de 1985, que intitula-se As Andorinhas. Essa deixou saudade, hein? Vamos relembrar, então? Memória Sertaneja pra você aqui na sua rádio.
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0: As Andorinhas, um dos grandes sucessos do trio Parada Dura, para você ouvir aqui no Memória Sertaneja, que está de volta amanhã aqui na sua rádio preferida. Um grande abraço e até lá. Valeu, tchau, tchau.
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1: Sextou, Brasil! Bom dia! Chegamos à sexta-feira, é mesmo o dia mais esperado da semana. É a prévia do final de semana que está começando a partir de agora aqui na sua rádio favorita, em mais um Manhã Total. Eu sou Paulo Isaías, o gordinho de sempre, te fazendo companhia a partir de agora, com alto astral, alegria e música boa na sua manhã de sexta-feira. Junto comigo, fazendo aquela playlist para fazer o esquenta, Eduardo Maidana. Alô, Eduardo Maidana, bom dia. E o nosso querido Vinícius Souza, também está chegando por aqui. Bom dia, Vinícius. Fazendo aquela edição top que você gosta de ouvir. Vamos juntos a partir de agora com a alegria e descontração do Manhã Total na sexta-feira. E para começar bem com eles, Diego Vitor Hugo, estouradaça em todo o Brasil, top demais, Tubarões, bom dia para você. Sim.

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0: o som do Panda, Eu Te Seguro, fechando o bloco do programa. Daqui a pouquinho eu volto com mais música, não sai daí, viu?
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2: 8 horas e 20 minutos.
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1: Simbora, dando sequência ao nosso programa de hoje. Que coisa boa estar com você. Eu gosto demais do nosso encontro diário aqui na sua rádio favorita. Você em casa, você no trabalho, você no carro, você que é motorista, motorista de aplicativo, motorista de táxi. Você caminhoneiro, caminhoneira, motorista de ônibus. Obrigado pela carona, obrigado pela audiência. Agora, Fernando em Sorocaba e Murilo Rufi, já vai sabendo.

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2: It is Just, na sua versão Cowgirl.

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0: Aí a sonzeira do Matheus Vargas e do Kleber e Cauã, Desocupa. A gente já volta por aqui no Manhã Total, viu?
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1: 8 horas e 41 minutos.

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1: Muito bem, meus amigos, muito bem, minhas amigas, e chegamos ao dia mais esperado para os aniversariantes. Quem aniversaria na sexta-feira, fica contando os dias. Parabéns, feliz aniversário para você, amigo e amiga, que está aniversariando nessa sexta-feira e vai virar a noite fazendo festa. Tem churrasco, tem bolo, tem quiçuco, tem guaraná. E se for uma festança boa, convida o Paulo Isaías, convida o Eduardo Maidan, convida o Vinícius Souza, que a gente vai fazer a boquinha com você. Parabéns, viu? Felicidades mil, feliz aniversário. E agora, Jorge Mateus, sol nos olhos.

0: olha onde eu tô, cantou a nossa boiadeira Ana Castela aqui no Manhã Total. A gente já volta com mais música, viu? Não sai daí.
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1: Aqui é o Manhã Total, é música boa, você ouve aqui. Que coisa maravilhosa ter você comigo nessa manhã de sexta-feira, no último programa dessa semana, fazendo esquenta pra você aqui no nosso Manhã Total, esquenta pro seu final de semana, hein? E agora tem música pra gente aqui no programa, tem Cleiton Romário, Zé Neto e Cristiano, Não Namora, bom dia.

0: pessoa faz barulho aí, tamo junto com você. Né?
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0: som do Guilherme Benuto e Lua Santana, quarto, 67, fechando mais um bloco aqui da Melhor Manhã do Brasil. Tá top essa playlist, hein? Tá caprichadíssima. Daqui a pouquinho a gente volta com mais.
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1: 9:22.
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0: Aí a saudade proibida dela, Simone Mendes, fechando o bloco aqui do Manhã Total. Eu volto já pra gente fechar a fatura do nosso programa dessa sexta.
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1: 9:42.
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1: Então, tá bom, meus amigos e amigas, estamos chegando ao último bloco do Manhã Total de hoje. Eu quero trazer as últimas músicas e depois agradecer o seu carinho e a sua audiência. Henrique Juliano abre esse último bloco com Última Saudade.

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1: Gustavo Mioto, senhoras e senhores.
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0: Tá aí o som do Matheus e Cauã e Lauana Prado, Admita, fechando Manhã Total desta sexta-feira e desta semana. Obrigadão pelo carinho da companhia, você que esteve comigo. Eu te desejo um excelente restante de sexta-feira e um final de semana excelente pra você. E a nossa vida é feita de ciclos. E o meu ciclo à frente do Manhã Total está encerrando hoje. Agradeço pelo carinho da companhia de todos vocês, pela amizade, pela oportunidade que o Eduardo Maidana me deu de estar no comando do Manhã Total durante todo esse tempo, todos esses anos. Mas temos outros compromissos que merecem ter atenção a partir de agora. E vai ficar com vocês a partir da semana que vem. Ele, o garotinho Vinícius Souza, que passa da edição para a apresentação do Manhã Total. Obrigado pelo carinho da amizade de vocês durante todo esse tempo. Eu quero dizer que foi uma honra ter estado com vocês e desejo sucesso ao querido Vinícius Souza, que vem aí no comando do Manhã Total, tá bom? Um beijo grande para vocês, tudo de bom e até uma próxima oportunidade. Nos vemos por aí, Brasil. Tchau, tchau.
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1: 10 horas e 1 minuto.
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2: Fala, gente boa, tudo bem por aí? Tudo certinho? Estamos de volta para mais uma edição do nosso Conexão Nacional, chegando nesta sexta-feira, 19 de junho de 2026. Muito prazer, eu sou o Edu Maidana, aqui tem música boa, informação e entretenimento. Tem aquela vibezinha que você gosta, curte e merece, na programação da número 1 do rádio, 19 de junho de 2026. Hoje é o dia de número 170 do calendário gregoriano. É isso? Muito bem. A gente ainda tem pela frente 195 dias antes de o ano terminar. Hoje é dia do migrante e também é dia do cinema brasileiro. Junto comigo, Jane de Paula, Joel Cabral, Vini Soares. O time 10 do rádio fazendo conexão desta sexta-feira.
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2: Aqui tem música, informação e alto astral. Tem você ligado em todo o Brasil. E só pra começar, tem música boa. Essa tá estourada. Cleiton Romário, Zanetti e Cristiano Não Namora.
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1: Aí tá bonita assim lá longe, hein?

amores, chegando por aqui pra gente fofocar nesse finalzão de semana, Mara, né? E olha, deixa eu falar de que após a morte do Arthur Brandão, Antônio Fagundes diz, deu saudade de fazer uma novela, né? Ai, gente, sou tão fã. O Antônio Fagundes, de 77 anos, se despediu de Arthur Brandão em Quem Ama Cuida, né? Com o assassinato aí do personagem na trama. A morte do empresário deu início ao principal mistério da novela, que agora gira em torno dos suspeitos do crime. O ator revelou que nem ele sabe quem é o responsável pela morte de Arthur Brandão, né? Eu morri 8 vezes, porque são 8 suspeitos, né? Não faço ideia de quem matou. Acho que nem os autores, né? Valcir Carrasco e Cláudia Souto ainda sabem, afirmou ele, né? Em entrevista ao jornal Globo, Antônio também celebrou a participação na novela das 9, que marcou aí o seu retorno aos folhetins após 6 anos afastado aí, né, das novelas. Seu último trabalho no gênero havia sido Bom Sucesso, exibida em 2019, né? Deu saudade de fazer uma novela do início ao fim, né? Estava um clima tão gostoso, com um elenco tão legal, direção, produção, texto, né? Ah, ficou com saudade, Antônio Fagundes. Eu também. Quem mais aí ficou, hein? Foi assim que a gente começa, né? Foi assim que a gente começou. É, e é assim que a gente vai terminar o nosso fofoquê de hoje. Fica aqui. Tô só brincando. É brincadeirinha. Eu volto já. Com mais fofocas, tá?

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1: É Bruno Barreto, Country Beat, gerente da Sicredi, pra você ouvir aqui no nosso Conexão Nacional, o programa oficial da música boa. Muito obrigado pela sua companhia, uma ótima sexta-feira pra você, prazer imenso. Por aqui a gente continua com música boa, informação e entretenimento. Pera um pouquinho, só que eu volto já, tá? Em seguida tem Traia Véia por aqui. Vai perder não, pera lá, já volto em seguidinha.

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3: 10 horas e 22 minutos.

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1: E aí, tudo bem? Tô chegando com as notícias do mundo da música desta sexta-feira. Pra falar que Vitão assinou com nova produtora, hein? O cantor Vitão está de casa nova no mercado musical. A produtora Tenário anunciou a chegada do cantor em seu casting, marcando um novo momento na trajetória da empresa fundada em 2019. O Hub Criativo, que atua com gestão artística, produção musical e posicionamento de imagem direto do Rio de Janeiro, passa a liderar a carreira do Vitão. Ele assinou com a Tenário e é um novo integrante da casting da produtora. O cantor Vitão está de casa nova no mercado musical. A Tenário é comandada por Fernando Guina. A chegada de Vitão marca um novo passo dentro da expansão da empresa, que atualmente também conta em seu casting com nomes como 3030, FP do Trem Bala e Carrossel de Emoções. Ao longo dos anos, a Tenário também desenvolveu os trabalhos de Luci Alves e Negra Li. Daqui a pouquinho eu volto com mais notícias. Até já.
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0: Panda, Eu Te Seguro, pra você ouvir aqui no nosso Conexão Nacional, o programa oficial da música boa. Muito obrigado pela sua companhia e audiência, é um prazer imenso ter você por aqui. Já já, tô de volta com muito mais música e informação.
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0: 10:43.
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0: Sexta-feira, 19 de junho de 2026, este é o Giro de Notícias. Eu sou Norberto Notari e você acompanha os destaques do momento. Uma instrução normativa do Banco Central eliminou o limite diário de R$500 para transações realizadas por meio do Pix, por aproximação. Com a mudança, os usuários poderão solicitar aumento ou redução do limite para essa modalidade. A nova regra entra em vigor no dia 1º de outubro deste ano. O presidente Luiz Inácio Lula da Silva cumpre agendas em Minas Gerais nesta sexta, em meio à indefinição sobre um palanque no estado para a disputa das eleições. O preferido do mandatário e do PT era o senador Rodrigo Pacheco, do PSB, que desistiu de concorrer ao governo mineiro. O inverno de 2026 começa no fim da madrugada de domingo, mas os primeiros dias com queda brusca nas temperaturas devem aparecer logo na virada deste final de semana, principalmente em boa parte do centro e sul do país. No norte e no nordeste, o clima deve permanecer firme e seco. As negociações que estavam previstas para hoje entre Estados Unidos e Irã em um resort na Suíça não vão mais acontecer. O cancelamento da agenda foi anunciado pelo Ministério das Relações Exteriores suíço. O México é o primeiro classificado para a próxima fase da Copa do Mundo. Um dos anfitriões da competição bateu a Coreia do Sul por 1-0 e lidera o Grupo A. Antes, República Tcheca e África do Sul empataram por 1-1. Também nesta quinta, o Canadá goleou o Catar por 6-0. Ainda pelo Grupo P, a Suíça bateu a Bósnia, 4-1. O técnico Carlo Ancelotti deve realizar pelo menos duas mudanças na equipe titular do Brasil que enfrenta o Haiti hoje à noite em relação ao jogo anterior contra o Marrocos. Danilo e Matheus Cunha devem entrar no lugar de Ibáñez e Igor Thiago. A dúvida deve ficar entre Danilo Santos e Lucas Paquetá. Pelo mesmo grupo, hoje tem Escócia e Marrocos. E pelo D, Estados Unidos encara a Austrália e na madrugada tem Turquia e Paraguai. O Giro de Notícias é uma produção da Agência Rádio Web. Produção e apresentação, Norberto Notari. Trabalhos técnicos, Mário Melo.
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2: Bora pra cima, vamos nessa. É um prazer ter você por aqui ligado conosco, curtindo a programação da Rádio Mais Ouvida. O Conexão Nacional tá de volta. E o que tá dando o que falar nas últimas semanas aqui no Brasil é o fato de um lançamento da nova Siri da Apple. Pois é, a partir de agora você vai poder escolher um modelo de inteligência artificial que vai estar integrado à Siri. Você vai poder utilizar, por exemplo, o ChatGPT da OpenAI, o Google Gemini ou então o Anthropic Cloud. Você vai poder selecionar lá a inteligência artificial que você mais usa para interagir junto com a Siri. A Siri deve chegar mais robusta nas próximas versões do iOS, que devem chegar ainda até o fim do outono, e a gente aguarda para trazer as informações referentes à tecnologia para você aqui no nosso Conexão Nacional. Conexão Nacional. Aqui na Rádio da Galera, de segunda a sexta-feira, bora que bora, tamo junto. Eduardo Maidana. Paulinha Fernandes canta Amar de Novo.

Mas eu trouxe agora. Olha, gente, a Stephanie Brito celebrando o nascimento do Filipo e relatando nova rotina em sua casa. Ai, guti, guti, guti, guti, guti. Gente, a Stephanie Brito, né, anunciou o nascimento do Filipo, seu terceiro filho, com o empresário Igor, né, Raskowski. O bebê nasceu no último dia 1º de junho e a novidade foi compartilhada pela artista nas redes sociais com fotos feitas ainda na maternidade, ao lado do marido e do recém-nascido, né? O dia em que o meu coração ficou fora do peito, né? Triplicou, claro, né? Bem-vindo, meu filhinho, escreveu a atriz ao celebrar a chegada do caçula, né? A Stephanie já é mãe de Antônio Henrico, de 5 anos, e Vicenzo, de 2 anos, frutos do casamento com Igor, né? Poucas horas após o anúncio, a atriz contou sobre os desafios enfrentados, né? Primeira noite sendo mãe de 3, fazendo Henrico dormir e rezando pro Filipo esperar pra mamar só depois que o Henrico dormia. Ai, fofo, gente. Enquanto isso, Vicenzo, no 20º soninho, né? Brincou ela. Ai, gente, que fofo. Felipe, bem-vindo, meu amor. E eu já volto porque tem mais fofoca aqui. Fica aqui, tá? Volte já.

0: Castela, olha onde eu tô. Pra você ouvir aqui no nosso Conexão Nacional, programa oficial da Música Boa, rolando e destacando as melhores, as músicas mais bombadas do Brasil. Espera um pouquinho, só tem intervalo chegando, a gente volta já com a segunda hora do Conexão em seguidinha. O intervalo é rapidão, viu? Não vai perder, não troca de sintonia, fica por aí.
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0: Tamo junto, prazer, vamos nessa. Por aqui continua o Conexão Nacional na sua rádio preferida. Uma ótima sexta-feira pra você. Muito prazer, eu sou Eduardo Maidana. A segunda hora do programa tá começando. E a gente aproveita pra parabenizar você, aniversariante do dia, tá? Você que tá completando mais um ano de vida hoje. Parabéns, sucesso, saúde, felicidade, prosperidade. Tudo de melhor na sua vida. A gente comemora junto contigo essa data tão importante. Junto com você tá fazendo aniversário hoje o Chico Buarque. Cantor brasileiro, ainda Sidney Magal também é cantor brasileiro, Letícia Spiller, atriz, modelo brasileira, também o Daniel de Oliveira, ator brasileiro, tá de aniversário hoje, Diego Hipólito, ex-ginasta brasileiro, ex-ginasta olímpico, né? Stephanie Brito, atriz brasileira também de aniversário, parabéns, sucesso, saúde, felicidade, tudo de melhor. Sempre por aqui, com tanto prazer e todo carinho do mundo aqui na Rádio Mais Ouvida. Ed Brito e Samuel começam mais uma sequência com Romance Rosa.

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1: De volta para falar que BTS anunciou Come Over. O BTS está comemorando o aniversário de 13 anos. E essa comemoração aconteceu exatamente no Dia dos Namorados, no último dia 12. E para comemorar, a faixa Come Over foi lançada. A faixa inédita funciona como grande presente do septeto para a tradicional celebração da festa. Mantendo a tradição de presentear a fanbase no aniversário, a nova música chegou em um momento de profunda conexão. O lançamento tornou as comemorações ainda mais especiais. De acordo com a gravadora do grupo, Come Over é uma canção que retrata as emoções sinceras dos cantores enquanto se preparam para se reencontrar com o público após um longo período afastados. A letra transmite a confissão honesta de um coração que, em momentos de incerteza, procura por você e questiona se, após bater a porta do ouvinte, ainda será aceito exatamente como são. Parabéns ao BTS, 13 anos, hein? Daqui a pouquinho eu volto com mais notícias.
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0: Simone Mendes, Direitos Iguais, para você ouvir aqui no nosso Conexão Nacional, programa oficial da música boa, rolando, destacando as queridinhas, as músicas mais bombadas do Brasil. Já já depois do intervalo a gente tá de volta.
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1: 11 horas e 22 minutos.
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2: Vamos nessa, por aqui a gente continua com mais música, boa informação e entretenimento. Por falar em entretenimento, você tá ligado na série The Big Bang, a teoria? Fez o maior sucesso com a turma do Sheldon Cooper. E ela já ganhou 2 spin-offs e vai ganhar o terceiro, viu? Ela já ganhou Jovem Sheldon, que faz o maior sucesso. Também ganhou Mandy e George em seu primeiro casamento. E agora vai ganhar um novo spin-off com a ideia de que o Stuart, aquele personagem tão querido da série, vai ter que salvar o universo. O nome da série é Stuart Não Consegue Salvar o Universo. Esse é o nome da série, deve estar chegando em julho no HBO Max e é uma das atrações, uma das apostas desse streaming pro segundo semestre de 2026. Vai fazer o maior sucesso, eu tenho certeza disso, tá? A gente continua por aqui com música boa, informação e entretenimento do jeito que você gosta. Vamos lá, agora tem Henrique e Juliano, Última Saudade.

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2: Cuidado com amanhã. 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
1: Voltei pra falar que Tati Quebra Barraco ganhará documentário sobre sua trajetória, hein? A trajetória de Tati Quebra Barraco será contada em um novo documentário para os cinemas, intitulado Tati Quebra Barraco, a Rainha do Funk. O longa já teve as suas filmagens iniciadas pelo diretor Rafael Machado e a estreia está prevista pro ano que vem. As primeiras gravações aconteceram durante a participação da cantora na programação da Feira Preta de 2026, realizada no mês de maio. Em entrevista, Tati afirmou que o projeto representa a realização de um desejo antigo e uma oportunidade de compartilhar sua história com o público. Esse documentário é um sonho de muito tempo. Contar a história da minha vida é contar que eu vivi e explicar como cheguei ao mundo do funk. Eu era cozinheira de uma creche e nunca quis ser MC. O funk apareceu na minha vida de uma maneira que me trouxe até aqui. Após 28 anos de carreira, declarou a cantora. Conhecida pelo documentário Palace 2, Três Quartos com Vista para o Mar, Machado pretende revisitar a vida e a carreira da cantora carioca, destacando sua contribuição para a consolidação do funk no Brasil e seu papel na abertura de espaço para mulheres do gênero. Fique ligado, segunda-feira eu volto com mais notícias do mundo da música. Até lá, tchau!
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0: Luan Santana para fechar mais uma edição do Conexão Nacional com Olho Marrom. Gente, por hoje era isso. Chegamos ao final de mais uma semana. Obrigado pela sua parceria e audiência. Votos de uma excelente sexta-feira, né? Um ótimo final de semana para você. Um fim de espetacular e incrível. Volto a te encontrar por aí na sequência. Tudo de melhor. Sucesso sempre. Paz e bem. Grande abraço e até a próxima. Tchau.
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1: 11 horas e 59 minutos.

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4: Fala geral, e aí, beleza? Tudo bem por aí? Tudo certinho? Estamos chegando para mais uma edição do nosso Balança Brasil aqui na sua rádio preferida. Sexta-feira, 19 de junho de 2026. Eu sou Edu Maidana, tô contigo na programação pela próxima hora. Vem junto!
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4: Alô, você de perto, de longe, do campo e da cidade, do Brasil ou fora dele, nos ouvindo pelo rádio, site, aplicativo, onde quer que você esteja. Tá no ar mais uma edição do nosso
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4: Só pra começar, tem Cadeira Cativa, Zé Neto e Cristiano. Vamos nessa.
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0: Sonzão do Thiaguinho me balançou pra você ouvir aqui no nosso Balança Brasil, que toca as melhores. Obrigado pela sua companhia e audiência. Uma excelente sexta-feira. Tudo de melhor na sua vida e tamo junto.
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0: A gente volta no tempo, volta pra 2004 pra ouvir uma das músicas mais tocadas das pistas de danças no mundo inteiro. Aqui no Brasil não foi diferente. E a gente ouve Raidulce e Dragostea.

0: Gustavo Lima, Luiz Fonsi, Vagabundo, pra você ouvir aqui no nosso Balança Brasil, fechando mais uma sequência, Ainda Ao Menos É Mais, com o Coração Partido, passaram por aqui nessa sequência top. Já já tem mais.
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0: E o Balança Brasil tá de volta aqui na sua rádio preferida. Uma ótima sexta-feira pra você. Obrigado pela parceria sempre, tá? Tudo de melhor. Aproveita ao máximo o seu dia. Vamos juntos, porque por aqui a festa continua. Sempre por aqui com todo prazer e todo...

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1: 12 horas e 30 minutos.

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1: Na hora emoção 87,9 mega.

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1: E o Balança Brasil tá de volta aqui na sua rádio preferida. Uma ótima sexta-feira pra você. Obrigado pela parceria sempre, tá? Tudo de melhor. Aproveita ao máximo o seu dia e vamos juntos, porque por aqui a festa continua. Sempre por aqui com todo prazer e todo carinho do mundo na rádio mais ouvida. A gente começa com Diego e Victor Hugo, Tubarões.
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0: faz barulho aí, tamo junto, parceiro. 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

0: Pericles, Ana Castela, Simplesmente Acontece, para você ouvir aqui no nosso Balança Brasil. Muito obrigado pela sua companhia e audiência, é um prazer ter você ligado com a gente, fazendo a programação pelo radinho, site, aplicativo, onde quer que você esteja.
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0: Bora voltar pro ano de 2022 para ouvir um sucesso do álbum Próximo Passo, da dupla Guilherme Benuto. A canção se chama Eu Não Sei Beber Só Uma e toca agora no Balança Brasil.

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0: girl é problema. Eles Just, Cowgirl, para você ouvir aqui no nosso Balança Brasil, fechando mais uma edição do nosso programa. Valeu a parceria por aqui, votos de uma excelente sexta-feira, um excelente final de semana, espetacular para você. E eu te encontro por aqui em mais um Balança Brasil na segunda-feira. Valeu, tchau!
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1: 13 horas em ponto.

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3: E aí, turma linda, é sexta-feira! Sexto que eu mando! E tá no ar o nosso Hits Brasil. Muito prazer, eu sou o Marcão. Prazerzaço estar contigo. Bora curtir a nossa sexta-feira. Fazer a festa. Que fim de semana chegou... E é tudo nosso. Hits Brasil tá no ar, trazendo as melhores. Você vai ouvir Gustavo Lima, vai ter Diego e Victor Hugo. Representando a mulherada vai ter a Maiara e Maraíza. Já começando com tudo, o nosso Hits Brasil nessa sexta-feira. Abrindo com o Felipe Araújo, Estranho de novo.

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1: Chão de avião não é o lugar, é a pessoa, junto com o Henrique e com o Juliano. E o ator Murilo Rosa! É, tava feliz da vida aí pelo retorno da novela Desejo Proibido ao Globoplay. Na verdade, tá no projeto Resgate do Globoplay, que eles trazem novelas, que faz tempo que não aparecem. O destaque de Desejo Proibido é que a novela nunca nem apareceu, não vale a pena ver de novo. Tá lá, no Globoplay agora, se você quiser acompanhar. Ele disse que nunca entendeu por que essa novela nunca foi reprisada e nem nada do tipo, tá? A trama é de 2007, foi escrita por Walter Negrão, estrelada então por Murilo Rosa e a Fernanda Vasconcelos. Aliás, o Murilo faz um padre nessa novela aí. Daqui a pouco eu volto, boa sexta!
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1: Tá aqui na nossa sexta...

0: 11:16.
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1: Tá aqui na nossa sexta-feira. É o Hits Brasil com as melhores. Bora de lembrança boa, traia véia.

Luiz Fonsi aqui no Hits Brasil Vagabundo. Bom demais esse som pra gente curtir muito bem essa sexta-feira com sons que você gosta. Aliás, olha que interessante isso aqui, turma. O Brasil tem hoje cerca de 42 milhões e 500 mil adultos que ainda não possuem negócio próprio, mas sonham em empreender nos próximos 3 anos. Os dados fazem parte do Monitor Global de Empreendedorismo 2025. Tá? O levantamento foi feito então no ano passado e divulgado agora e foi realizado em 110 países e foi coordenado no Brasil pelo Serviço Brasileiro de Apoio às Micro e Pequenas Empresas.

0: Brasil aparece na segunda colocação entre os países com maior intenção empreendedora do mundo, atrás apenas da Índia. Especialistas apontam que fatores como busca por independência financeira, necessidade e geração de renda e crescimento da economia digital ajudaram o Brasil a impulsionar aí, o número de empreendedores. Cara, 42 milhões de pessoas querem empreender. Vamos ver quem é que vai conseguir daqui a 3 anos.
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3: 13 horas e 37 minutos.

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1: Já estamos de volta aqui no Hits Brasil. Andou na prancha, cuidado, tubarão vai te pegar. Boa essa, né? Ou de outro tubarões aqui. Aliás, um de... É tubarões, é Diego, é Vitor Hugo. Pra você, no Hits.

0: Matheus Vargas, Kleber e Cauã, Desocupa, musicão aí que tem a cara de sexta-feira, né? Lugar de solteiro é na rua, é na rua, é ver Netflix também, hein? Comendo pipoca, daqui a pouco tem mais Hits Brasil.
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0: Já voltei aqui na nossa sexta-feira, trazendo as músicas que você gosta, que você canta junto. Afinal, sextou, bebê. Felipe Rodrigo, Dois Gumes.
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3: Marília, enquanto eu viver, você viverá.

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1: 14 horas e 4 minutos.

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1: E nessa sexta-feira, sextou, tô por aqui com vocês, Clonilza Coco. Bora comigo, aumenta esse volume, vamos animar? Esse finalzão de semana tá chegando, né? Merece. Então bora participar, pedir sua música, manda aquele recadinho aí no WhatsApp, anota que é o 27 995732641, Instagram, @clonilzaoficial. Já me chama lá, tô online, bora conversar que eu vou mandar aquele alô bacana pra você. Hoje eu trago dicas de saúde, de beleza e também muita música, então bora com tudo. Agora, Cleiton e Romário com Zé Felipe, Se Eu Te Perdoar.
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Estamos esperando sua mensagem.

0: Michel Teló exagerado, fechando nosso primeiro bloco. Eu volto na sequência com dicas de saúde, mais música.
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1: 14 horas e 26 minutos.
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1: E eu já tô de volta por aqui com você.
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1: O sono desempenha um papel crucial, promovendo uma melhor qualidade de vida e bem-estar durante o dia. Afinal, possui uma série de funções que ajudam a manter o nosso organismo funcionando de maneira adequada. Uma noite bem dormida tem influência direta no equilíbrio psíquico, emocional e metabólico. Ou seja, não apenas você irá se sentir mais bem disposto para realizar as atividades rotineiras, mas também possui grande relevância no humor, na ansiedade e no estresse. E mais do que isso, dormir pouco ou mal pode contribuir para o surgimento de algumas doenças, como diabetes, além de ter alterações no sistema imunológico. Então você já entendeu aí a importância de dormir, né? Para mais dicas, @clonilzaoficial.
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1: Simone Mendes, Me Ama ou Me Larga.

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2: 14 horas e 44 minutos.
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0: 14:46.
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3: Eu já tô de volta por aqui.
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3: Proteja o seu cabelo do calor excessivo. Se você usa secador, chapinha, o protetor térmico não é opcional. Ele evita danos que levam ao frizz e também as pontas duplas. E cuide das suas pontas, né? O cabelo liso com frizz e pontas duplas tende a aparecer ainda mais desalinhado. Cortes regulares ajudam a manter o visual mais polido. Para mais dicas, arroba Clonilza Oficial.
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3: Matheus e Cauã com Ana Castela, ilusão de ótica.

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1: Então você gosta de rua, né? Tá bom.

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0: Matheus Vargas com Kleber e Cauã, Desocupa. Essa fechou nossa sexta-feira e também a nossa semana. Obrigado por tudo, pela companhia, pelo carinho, pela sintonia aqui na Melhor Rádio. Eu vou ficando por aqui, mas eu volto com você na semana que vem. Espero a sua companhia e participação enquanto isso no 27 99573 2641, Instagram @clonewsoficial. Ótimo sabadão e domingão, eu volto na segunda. Um beijo, tchau,
1: saúde,
0: tchau.
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0: 15 horas e 1 minuto.
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1: Muito bem-vindos, já estamos de volta na sua melhor companhia. Maravilha, hein? Sexta-feira, Conexão Total. E a partir de agora são 2 horas tocando muita música. Um clima bem bacana, os melhores sucessos. Eu sou Anuar Kader e te faço companhia a partir de agora. Então, vamos de música. Começamos com Zé Felipe e Ana Castela. Sua Boca Mente.
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1: Sucesso, Jean Giovanni, Bruno Marrone.
2: Nós.

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1: Conexão total aqui na rádio e um desfile com os melhores sucessos. Fechou aí com Bruno e Barreto e Country Beat, gerente da Sicredi. Ainda Turma do Pagode com Zeca Pagodinho pedindo a conta. Léo Balbinotti com Danilo e Davi, Número Chato. Jean Giovanni com Bruno e Marrone, Me Faz Te Odiar. E ainda Zé Felipe com Ana Castela, Sua Boca Mente. Eu sou Anuar Kader e este é o Conexão Total. Uma pequena pausa, o intervalo é bem rápido e na volta tem mais sucessos.

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1: 15 horas e 25 minutos.

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0: Muito bem, já de volta, sexta-feira, que maravilha, hein? Mais um final de semana pintando aí e você curtindo os melhores sucessos. Agora tem Zezé de Camargo, Irmão da Lua, Amigo das Estrelas.
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0: Conexão Total, muito obrigado pela companhia. Um desfile com os melhores sucessos. Fechou aí com Simone Mendes, Direitos Iguais. Ainda Cleiton e Romário e Zé Neto e Cristiano, Não Namora. Miami Oral Grooming, Gustavo Lima, Retrovisor. E ainda Zezé de Camargo, Irmão da Lua, Amigo das Estrelas. Mais uma pequena pausa aqui na rádio, mas é super rápido e já já tem mais sucessos. Muito bem, já de volta na sua sexta-feira, que maravilha, hein? Já embalando pro seu final de semana e um desfile com os melhores sucessos. Conexão Total. Vamos de música. Taylor Swift, The Fate of Ophelia.
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1: 15:58.
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0: E já estamos de volta na sua melhor companhia, sexta-feira, que bom, hein? Mais um final de semana pintando aí e você curtindo os melhores sucessos. Agora tem Tiaguinho, pensamentos intrusivos.
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Conexão Total, muito obrigado pela companhia. Ótima sexta-feira, um desfile com os melhores sucessos. Fechou aí com Kleber e Cauã, Mil Adjetivos. Ainda Fred e Fabrício, Te Amar é Meu Talento. Bruno Rosa com Murilo Ruf, Atriz Demais. Diego e Vitor Hugo, Beijei a Cura. E ainda Tiaguinho, Pensamentos Intrusivos. A gente faz mais uma pausa. Calma aí, o intervalo é bem rápido, hein? E já já tem mais sucessos.

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1: 16 horas e 17 minutos.

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0: Muito bem, de volta com Conexão Total, sexta-feira, que maravilha.
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0: Muito bem, seguimos juntos na sua melhor companhia, na sua sexta-feira, que maravilha, hein? Tem mais músicas, tem mais sucessos com Maiara e Maraísa. Quem sente saudade sou eu.
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0: Bem bacana essa, hein? Benson Boone, Mystical Magical, encerrando esta edição do Conexão Total. Ainda Grupo Menos é Mais, Champagne, Júnior Vila, Oxe, Ana Castela, Olha Onde Eu Tô e ainda Maiara e Maraíza. Muito obrigado pela companhia, eu sou Anuar Kader e voltamos agora na segunda-feira, neste mesmo horário, com Conexão Total e 2 horas tocando muita música, os melhores sucessos. Gente, um grande abraço, bom final de semana e na segunda tem muito mais. Até lá!
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0: 16:40.
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0: excelente tarde de sexta-feira, você que se liga aqui nas ondas da Poleia. Eu sou Leandro Alves, estou chegando, te faço companhia nessa tarde maravilhosa de sexta-feira, 19 de junho. Adailton na coordenação, equipe Poleia sempre trazendo pra você sempre a melhor programação. O show tá no ar na sua tarde de sexta. Simbora, Palestina!
1: 16 horas e 45 minutos.
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0: Senhoras e senhores, Ivan Lins!
1: 16 horas e 57 minutos. 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
3: 17 horas e 4 minutos. 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

Show seguindo por aqui, falar de esporte, falar do Neymar, que não viajou com a seleção e está fora do jogo contra o Haiti hoje à noite. Neymar não viajou para a Filadélfia junto com o restante da delegação da seleção brasileira para o jogo contra o Haiti hoje. O camisa 10 seguirá em processo de recuperação em Nova Jersey e não entrará em campo na segunda partida do Brasil no grupo C da Copa do Mundo. Neymar trabalha para otimizar a fase final do seu processo de recuperação no hotel The Ridge, do CT de Columbia Park. Ele tem trabalhado em dois períodos, além dos treinos em campo, faz exercícios na academia, portanto Neymar não joga mais uma vez e tá complicada essa situação, né? Falamos de esporte no show que segue na sua tarde de sexta.

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1: 17 horas e 22 minutos.

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Show seguindo por aqui. Bora falar da Dona Ruth, que encontrou sósias de Marília Mendonça e diz que não tem nada contra. Dona Ruth reuniu, na última quarta-feira em Goiânia, três mulheres que ficaram conhecidas nas redes sociais pela semelhança com Marília Mendonça. O encontro contou com a presença da jornalista Samara Calil, da cantora Juliana Cavalheiro e da criadora de conteúdo Mariana Brandão. A reunião foi compartilhada nas redes sociais e teve como principal objetivo esclarecer boatos que circulam há anos na internet. Durante a gravação, a mãe da sertaneja reforçou que não possui qualquer problema com nenhuma delas. Pois é, né? E parecem bastante, hein? Bastante. Show segue na sua tarde de sexta.

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1: 17h44.
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Muito bom, muito bem. Agora 17 horas 57 minutos. 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Hoje tem jogo do Brasil, hein, Ângelo? Quem vai ganhar, Brasil ou o Haiti? Rapaz, se não ganhar do Haiti, rapaz, vai ganhar de quem, Margarete? Pelo amor de Deus. Vai dar Brasil, não é possível. Eu vou arriscar um palpite aqui. 4-0 pro Brasil. Tô animado, hein? O Endrick, será que o Endrick vai jogar? Se o Endrick jogar, vai ser 4-0. Dois gols do Vini Júnior e dois gols do Endrick. 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

Hoje, 9:30 da noite, tem jogo do Brasil. O bicho pega, hein? Rapaz, vamos torcer pra não jogar mal igual jogou da última vez. Jogou muito mal, né? Que isso? Aquele Paquetá lá, rapaz, o cara é um bom jogador, mas não estava num bom dia. Não é verdade, Margarida? Jogou mal, né? Tá doido. E o cara é bom, rapaz. O cara é bom. Ele não estava num dia bom, mas ele joga muito bem. 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

0: salva de palmas pro Leonardo!
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Nossos amigos aqui de Palestina, Maico e Renato, cantando com quem que é mesmo? Durval e Davi. Durval e Davi. Beleza, 18 e 18. Don't rock the jukebox. Legal, legal, legal. Todo mundo comprando sua pipoquinha, sossegado, né? Beleza. Logo mais à noite tem o Brasil. 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

O programa chama Tarde da Gente, mas já é noite, né? Então boa noite pra você, meu amigo, pra você, minha amiga, que escolheu ouvir a rádio da sua cidade, 87.9, a rádio que toca, você ouve e gosta. 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
1: 18 horas e 42 minutos.
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0: Atenção, mutirão de empregos COBE, nesta segunda-feira. Vagas para operador de granja, operador florestal e vagas para pessoas com deficiência. Os interessados devem comparecer com currículo em mãos no sindicato para entrevistas na Rua Paulo Araújo, 1401, nesta segunda-feira, dia 22, das 8h30 ao meio-dia.
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Muito bem, daqui a pouquinho começa a Voz do Brasil, mas dá tempo de agradecer as empresas que viabilizam a realização deste programa. 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Academia do Elitim, que a partir de segunda-feira vai estar em novo endereço, tá? Eu te conto na segunda, tá bom? WB Fitness, novo endereço, hein? Eu te conto na segunda. 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Muito obrigado a vocês, viu? Principalmente você que está aí na sintonia do 87. Vamos dar sequência à nossa programação. Na sequência, Jorge e Matheus, 5 regras, vai.

logo mais às 21h da noite teremos Brasil e Haiti, né? Fase de grupos, grupo C. O Brasil é do grupo C. Vó, tá gravando aí, Adailto? Escuta que eu vou falar, hein? Grava aí. Brasil 4, Haiti 0. 4-0. Dois gols do Endrick e dois gols do Vini Júnior. Tá bom? Depois a gente confere isso aí, hein? Beleza? 4-0. Eu tenho que ser otimista. 18h54. Tchau, pessoal. Um abraço pra vocês. E até segunda-feira, se Deus quiser. Bom final de semana. Bom jogo.

0: evento que reúne poetas, cordelistas, músicos e pesquisadores ligados à literatura de cordel. A programação é gratuita, segue até o dia 28 de junho e traz shows, exposições e oficinas gratuitas na Caixa Cultural. E é claro, a Sara Quines vai contar pra gente ao vivo. Boa noite, Sara.
1: Boa noite, Bianca, ouvintes. Com origens na tradição oral e ligada a expressões como repente, cantoria, embolada, a literatura de cordel é patrimônio cultural e material brasileiro. Tradição bastante enraizada em estados do Nordeste, como Pernambuco, Paraíba, Rio Grande do Norte, Ceará e Bahia, o cordel é negócio de família para o Clevison Viana, poeta cordelista, bisneto, neto e filho de poetas ligados à contação de histórias. Ele organiza a Feira do Cordel Brasileiro há 10 anos em Fortaleza. O evento busca conectar novas gerações a essa tradição.
2: A nossa feira está sempre um passo à frente, é sempre um pé na tradição e um pé na modernidade. Por isso, o palco muitas vezes é dividido entre um artista adolescente com um decano, procurando mostrar isso para que a criança e o adolescente vejam que cultura popular é uma coisa muito legal e para você produzir cultura popular não tem nada a ver com coisa de velhinho, é para as pessoas de qualquer idade, né?
1: Entre as atrações está o espetáculo Eu Parece Que Tô Vendo, do artista paraibano Gessier Quirino, neste fim de semana, e no dia 25 acontece a abertura oficial do evento, com recitais, shows, cantorias de nomes como Ivanildo Villanova, Jonas Bezerra, Mestre Geraldo Amâncio e Chico Pedrosa. A feira traz ainda oficinas de desenho, xilogravura e cordel, além do forró de Cacimba de Aluá e o teatro de bonecos da Companhia Calunga de Teatro. O evento, que acontece nas unidades da Caixa Cultural, já passou por Salvador esse ano e depois de Fortaleza deve chegar às cidades de Brasília e São Paulo. A programação é gratuita, as informações estão no site da Caixa Cultural. Bianca, é com você.
0: Obrigada, Sara. E olha só, para quem gosta de festas juninas, a TV Brasil transmite shows de grandes artistas do cenário musical na faixa temática Arraiá Brasil, hoje e amanhã, a partir das 21 horas, 9 da noite, direto de diversas cidades nordestinas, em apresentações que valorizam a cultura nacional. Fica a dica. 6h59, pelo horário de Brasília. O Repórter Nacional fica por aqui com trabalhos técnicos de Paulo Meirelles. Nos siga pelo Instagram, @ Rádio Nacional Notícias. A gente volta na segunda-feira. Ótimo fim de semana para você. Tchau, tchau.
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4: Em Brasília, 19 horas.
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5: Olá, boa noite.
4: Boa noite para você que nos acompanha em todo o país.
5: Sexta-feira, 19 de junho de 2026.
4: Vamos ao destaque do dia: redução do analfabetismo.
5: Pela primeira vez na história, a população com mais de 15 anos que não sabe ler e escrever é menor que 5%.
4: Metade do total de analfabetos é idosa, sendo que também pela primeira vez há menos mulheres que homens nessa condição. Gabriela Noronha.
6: Para fortalecer a educação de jovens e adultos e combater o analfabetismo no Brasil, em 2024, o MEC lançou um pacto nacional que aumenta as vagas nessa modalidade de ensino nos sistemas públicos.
5: E ainda, em Minas Gerais, presidente Lula anuncia investimentos em hospital de referência para o tratamento de câncer em Belo Horizonte.
4: E em novo hospital universitário de São João del Rei, para atendimento de média e alta complexidade, que vai beneficiar 54 municípios.
5: Você vai ouvir também: combate às apostas ilegais.
4: Decreto assinado pelo presidente Lula vai permitir bloqueio de bens das bets irregulares e destinação do dinheiro para o Fundo de Segurança Pública. Graziele Bezerra.
7: Segundo o Ministério da Justiça e Segurança segurança pública. Ao todo, 25 milhões de brasileiros apostam nessas plataformas, sendo que um a cada quatro deles aposta todos os dias.
5: Hoje, na apresentação da Voz do Brasil, eu, Mariana Jungmann e Luciano Seixas.
4: E acompanhe a gente ao vivo, acesse radiogov.ebc.com.br ou o canal Gov na sua TV aberta.
5: A taxa de analfabetismo no Brasil caiu para menos de 5%, a menor da série histórica.
4: O índice de pessoas que não sabem ler e escrever é maior entre os idosos com mais de 60 anos.
5: Políticas como o Pacto Nacional para a Educação de Jovens e Adultos vêm ajudando a reduzir ainda mais essa taxa no Brasil.
6: Na mesa, cadernos e lápis. No coração, sonhos que resolveram sair da gaveta. Aos 61 anos, a cearense Maria do Socorro não perde uma aula no Centro de Educação de Jovens e Adultos no Distrito Federal. Ela teve que trabalhar desde muito cedo e não aprendeu a ler e a escrever, mas decidiu voltar à sala de aula por meio do EJA. E hoje divide o tempo entre as lições e as faxinas que faz para ganhar a vida. A cada nova palavra que ela aprende, é um mundo novo que se abre.
8: Toda pra que eu vejo, eu tô lendo. Vou no mercado, aí eu vejo o preço das coisas, aí eu fico lendo.
6: Assim como Maria do Socorro, milhares de brasileiros têm vencido a luta contra o analfabetismo. Segundo novos dados do IBGE, em 2025 o Brasil tinha 8 milhões e 400 mil analfabetos com 15 anos ou mais, o que representa uma taxa de analfabetismo de 4,9%. O ministro da Educação, Leonardo Barchini, destacou que é o melhor resultado da série histórica.
9: Pela primeira vez na história, nós atingimos na população de mais de 15 anos, menos de 5% de analfabetos no Brasil. E sabe o que a Unesco fala disso? Sabe o que os organismos internacionais falam disso? Falam que um país, quando atinge menos de 5% de adultos analfabetos, ele está encaminhado para a erradicação do analfabetismo.
6: Segundo o IBGE, a população com 60 anos ou mais representava mais da metade do total de analfabetos em 2025. E entre os idosos, pela primeira vez, a taxa de analfabetismo entre as mulheres foi menor que a dos homens. De acordo com William Kratochiwil, analista do IBGE, sem considerar o grupo dos idosos, a taxa cai para menos de 3%.
10: Se tirarmos as pessoas de 60 anos ou mais do grupo de análise, essa taxa ela cai para 2,6%. Isso é reflexo de uma quase universalização da taxa de escolarização, da frequência à escola contínua de crianças de 6 a 14 anos, que em 2025 alcançou aí os 99,5%.
6: Para fortalecer a educação de jovens e adultos e combater o analfabetismo no Brasil, em 2024 o MEC lançou um Pacto Nacional que aumenta as vagas nessa modalidade de ensino nos sistemas públicos. A professora do EJA, Ana Isabel Lopes, ressalta que apesar das limitações, os alunos buscam a superação e o aprendizado.
11: A sede maior é essa, eu quero aprender a ler, escrever e eu quero fazer contas. E aí a gente, dentro desse universo, a gente vai apresentando um outro mundo, né? Outras discussões.
6: O Pacto Nacional pela Superação do Analfabetismo prevê mais de 3 milhões de novas matrículas no EJA e o investimento total deve ser de 4 bilhões de reais até 2028. Reportagem Gabriela Noronha.
4: E o novo piso salarial dos professores da educação básica já está definido. Será de R$ 5.130,63.
5: Um reajuste de 5,4% em relação ao valor que estava em vigor, garantindo ganho real acima da inflação.
4: O decreto foi assinado pelo presidente Lula e publicado hoje no Diário Oficial.
5: Segundo a legislação vigente, a atualização anual do piso não pode ficar abaixo da inflação acumulada.
4: E os profissionais contratados por tempo determinado também estão entre os beneficiários do piso salarial nacional.
5: As inscrições para o Sisu Mais acabam hoje, mas os estudantes ainda têm algumas horas para aproveitar essa oportunidade.
4: O sistema aproveita notas de quem fez o último Enem, mas não foi selecionado no primeiro semestre para uma nova seleção de vagas remanescentes em universidades de todo o país.
5: E as notas de corte já foram divulgadas, o que ajuda a escolher cursos com mais chance de passar.
12: O Ministério da Educação divulgou as primeiras notas de corte parcial do SISU+, uma etapa complementar do Sistema de Seleção Unificada, SISU, que vai ofertar eventuais vagas disponíveis em instituições públicas de educação superior. A nota de corte pode ser consultada diretamente nas páginas do SISU Aluno e do SISU Vagas ou por meio da Central de Atendimento do MEC pelo telefone 0800-61-61-61. Ao todo, 34 instituições públicas de educação superior decidiram destinar vagas para o SISU+. Estão sendo ofertadas 9.436 vagas em 532 cursos. A nota de corte deve ser utilizada pelo candidato apenas como uma referência da situação em que se encontra para concorrer à vaga selecionada, não sendo uma garantia de seleção. E atenção, o estudante que obtiver no mínimo 650 pontos na média das 5 provas do Enem está apto a participar do PEDME Licenciaturas caso se inscreva para um curso presencial de licenciatura e seja selecionado. Quem entrar no programa vai ganhar bolsa mensal de R$ 1.050 desde o ingresso até a conclusão do curso. Para mais informações, acesse as redes sociais do Ministério da Educação ou portalgov.br/MEC. Reportagem Júlio César de Oliveira.
4: Melhorar a qualidade do atendimento dos futuros médicos e garantir a regulação dos cursos de medicina.
5: Esses são os objetivos de uma medida provisória assinada hoje pelo presidente Lula, que torna obrigatória a aprovação no ENAMED, o Exame Nacional de Avaliação da Formação Médica, para obter o diploma e o registro profissional.
4: A medida vale apenas para novos alunos que ingressarem nos cursos de medicina.
13: Estudantes de medicina deverão obrigatoriamente ser aprovados no ENAMED, o Exame Nacional de Avaliação da Formação Médica, para obter o diploma e exercer a profissão. O ENAMED também vai substituir a prova teórica do Revalida, exame aplicado a médicos formados no exterior que querem validar o diploma no Brasil. As mudanças estão previstas em uma medida provisória assinada pelo presidente Lula durante a inauguração do Hospital Universitário da Universidade Federal de São João del Rei, em Divinópolis, Minas Gerais. Em entrevista coletiva, nesta sexta-feira, a secretária de Regulação e Supervisão da Educação Superior do MEC, Marta Abramo, afirmou que a nova política tem como objetivo melhorar a qualidade da formação médica e fortalecer a supervisão dos cursos.
14: Isso agora vem reforçado na própria medida provisória no texto e vai ter um reforço legal, né, de que um dos objetivos do ENAMED é exatamente auxiliar na avaliação, regulação e supervisão dos cursos de graduação de medicina. Isso está em perfeita consonância com o nosso Sistema Nacional de Avaliação. O resultado dos desempenhos podem constituir o referencial básico dos processos de regulação e supervisão da educação superior.
13: Com a medida, cada estudante deverá participar do ENAMED duas vezes, a primeira ao final do quarto ano do curso, para ajudar a identificar dificuldades e permitir que as instituições façam os ajustes necessários. E a segunda prova será no último ano da graduação. Nesta última etapa, a aprovação no exame será obrigatória para que o formado possa se inscrever no Conselho Regional de Medicina, o CRM, e exercer legalmente a profissão. A exigência não vale para quem já está cursando medicina, apenas para quem entrar após a publicação da medida provisória. Para o secretário de Gestão do Trabalho e da Educação na Saúde do Ministério da Saúde, Felipe Proenço, a mudança é uma reivindicação das entidades médicas e responde a uma preocupação da população.
15: Traz essa grande preocupação com a qualidade da formação médica, com quem está atendendo a pessoa, de como que a pessoa que está sendo atendida vai poder saber sobre a qualidade da formação desse profissional. Para isso, foi fundamental estar ouvindo a população, estar ouvindo um clamor da sociedade que acha importante que tenha uma prova que avalie a qualidade da formação médica, e é exatamente isso que a medida provisória está apresentando, ouvindo essa preocupação, esse clamor.
13: O ENAMED foi criado em 2025. Na primeira edição, 32% das escolas médicas do país tiveram a avaliação considerada insatisfatória. 33% dos estudantes concluintes não atingiram o nível mínimo de proficiência esperado. O exame será realizado duas vezes por ano pelo INEP, o Instituto Nacional de Estudos e Pesquisas Educacionais Anísio Teixeira, nos municípios que têm cursos de medicina. A edição de 2026 está com inscrições abertas até 29 de junho. As provas serão aplicadas no dia 13 de setembro. Reportagem Jéssica Gonçalves.
16: país.
5: E o presidente Lula também anunciou hoje em Minas Gerais um pacote de investimentos em saúde com foco na ampliação do atendimento pelo SUS.
4: Foi inaugurado um novo hospital da Universidade Federal de São João del Rei, que vai beneficiar 1 milhão de pessoas em 54 cidades.
13: O Hospital da Universidade Federal de São João del Rei será referência em assistência à saúde, ensino e pesquisa. É o primeiro da região oeste de Minas Gerais totalmente destinado ao SUS. O hospital terá capacidade de atendimento de média e alta complexidade e vai beneficiar mais de 1 milhão de pessoas de 54 municípios. O presidente da Rede HU Brasil, que administra hospitais universitários federais, Arthur Chioro, detalhou como será a estrutura da nova unidade de saúde.
17: Esse hospital, que já está atuando, já tem paciente internado, vai ter 198 leitos. Desses 198 leitos, 55 serão de terapia intensiva. Nós teremos todas as principais especialidades clínicas, cirúrgicas, pediátricas.
13: O governo do Brasil vai investir 341 milhões de reais por ano no hospital universitário, além de 85 milhões de reais para a compra de equipamentos e mobiliários médico-hospitalares. Durante a inauguração, o presidente Lula falou sobre a importância de investimentos para a saúde e educação.
18: Nós estamos criando 40 e poucos hospitais universitários e nós estamos fazendo mais investimento do que já foi feito em qualquer momento da história desse país da saúde, por uma simples razão. A Constituição brasileira diz que todos nós somos iguais perante a lei. Então o povo pobre tem que ter direito à mesma médica que o presidente da República tem.
13: Pela manhã, em Minas Gerais, Lula também anunciou investimentos para o Hospital Luxemburgo, em Belo Horizonte, referência no tratamento contra o câncer. A unidade, que pertence ao Instituto Mário Pena, passou a atender 100% pelo SUS e recebeu investimentos de 89 milhões e 300 mil reais, além de um acelerador linear para radioterapia e um equipamento de cirurgia robótica pelo Agora Tem Especialistas. O programa, que tem como principal objetivo reduzir fila de espera na saúde a partir de consultas, cirurgias e equipamentos, como ressaltou o ministro da Saúde, Alexandre Padilha.
19: E eu, para resumir o que é o Agora Tem Especialistas, ele é exatamente o que nós estamos vendo aqui. É a maior mobilização da história do SUS, tanto da rede pública quanto da rede privada do nosso país, para que a gente reduza o tempo que as pessoas esperam nas filas do SUS para fazer uma cirurgia, um exame, para começar o tratamento do câncer.
13: Em Divinópolis também foram entregues veículos para transporte de pacientes pelo novo PAC Saúde e pelo programa Caminhos da Saúde. Em Minas Gerais, já foram selecionados 314 veículos, entre vans, micro-ônibus e ambulâncias, com investimentos superiores a 127 milhões de reais. De Divinópolis, em Minas Gerais, Luciana Colares de Holanda.
5: E o governo do Brasil também está investindo para promover o cuidado, fortalecer a assistência e reduzir riscos no Sistema Único de Saúde.
4: Para isso foi criada a Política Nacional de Qualidade e Segurança do Paciente, com o objetivo de dar mais qualidade no atendimento aos pacientes.
20: Segurança, qualidade e acolhimento no atendimento à saúde. Para reforçar esse cuidado no SUS, o governo do Brasil instituiu a Política Nacional de Qualidade e Segurança do Paciente. A medida busca prevenir falhas, aprimorar a comunicação entre as equipes e oferecer uma assistência cada vez mais segura e humanizada, explica Luísa Bezerra Frazão, coordenadora-geral de atenção hospitalar do Ministério da Saúde.
21: A gente traz o paciente como centro do cuidado. Esse é o maior ganho que a política ela faz menção, né, que o paciente, além dos direitos, ele tem deveres e ele deve ser olhado nas suas peculiaridades, na sua individualidade.
20: Entre as ações prioritárias estão a identificação correta do paciente, a prevenção de infecções, o uso seguro de medicamentos e a melhoria da comunicação entre as equipes de saúde. A política também incentiva o monitoramento de falhas para que os erros sejam compreendidos e não voltem a acontecer. A médica Cláudia Mello, do Núcleo Estadual de Gestão Estratégica de Segurança do Paciente do Rio de Janeiro, destaca a tecnologia no processo de cuidados.
2: Com a vinda da tecnologia, do avanço, da melhoria dos cuidados, essa reorganização teve que ser feita. É ampliar o engajamento do paciente no seu cuidado. Esse é o principal modelo que a gente quer desde sempre. O paciente entender que ele é o dono do seu cuidado, que ele tem que participar, se envolver na sua rotina de atendimento.
20: A implementação dessa política vai atender ações estratégicas a diferentes contextos de atenção à saúde, incluindo a atenção primária, a atenção hospitalar, os serviços de urgência e emergência e a atenção domiciliar. Reportagem Pablo Mundim.
5: Uma medida provisória assinada hoje pelo presidente Lula e será um passo a mais para a redução das filas por liberação de benefícios do INSS.
4: Ela reduz de 45 para 30 dias o prazo para a inclusão de processos administrativos e serviços no programa de gerenciamento de benefícios.
16: O governo federal reduziu de 45 para 30 dias o prazo para acelerar a análise de processos acumulados no INSS. Agora, os pedidos parados há pelo menos um mês entram direto no Programa de Gerenciamento de Benefícios. O PGB prevê o pagamento de bônus para os servidores do INSS por análises extras que eles realizarem além da sua capacidade ordinária. A medida não gera custos adicionais para os cofres públicos. A presidente do INSS, Ana Cristina Silveira, explica as vantagens da nova regra.
22: Com a norma publicada pelo governo do Brasil, os processos que estiverem há mais de 30 dias aguardando análise poderão ser incluídos no PGB, programa que reforça nossa capacidade de atendimento. Estamos utilizando os recursos já previstos para tornar o atendimento mais ágil, reduzir o tempo de espera e garantir que os direitos da população sejam reconhecidos com mais eficiência.
16: Com a mudança, a expectativa do governo é beneficiar de imediato mais de 100 mil cidadãos que aguardam uma resposta da Previdência Social. A nova regra já está em vigor em todo o país. Reportagem Pedro Sardinha.
5: 25 milhões de brasileiros têm usado plataformas ilegais de apostas online, as chamadas bets, e um quarto deles jogam nelas todos os dias.
4: Para conter o avanço desse mercado irregular, foi assinado hoje pelo presidente Lula um decreto que garante o bloqueio de recursos financeiros dessas empresas.
5: E destina recursos a ações de prevenção e combate à criminalidade.
23: Um decreto assinado nesta sexta-feira pelo presidente Lula aumenta a rigidez contra o mercado de apostas ilegais, garantindo mais efetividade no bloqueio de bens e recursos de agentes que operam fora da lei. De acordo com o ministro da Fazenda, Dario Durigan, ao identificar apostas ilegais, a Secretaria de Prêmios e Apostas vai notificar as instituições financeiras para que bloqueiem em até 24 horas os valores existentes e interrompam novas transações.
24: A partir de agora, com o decreto do presidente regulamentando a lei antifacção, uma notificação, um auto, um novo documento que vai ser apurado pela SPA, vai ser enviado diretamente aos bancos e às instituições financeiras, com consciência do Banco Central. A obrigação legal passa a valer e a instituição financeira tem que bloquear todas as contas que ela tiver identificado por onde passou recurso dessas bets ilegais.
23: Cumprido o devido processo, os recursos bloqueados serão destinados ao Fundo Nacional de Segurança Pública, contribuindo para o financiamento de ações de prevenção e combate à criminalidade. Segundo o Ministério da Justiça e Segurança Pública, as bets ilegais representam entre 41% e 51% das plataformas que operam na legalidade. Ao todo, 25 milhões de brasileiros apostam nessas plataformas, sendo que um a cada quatro deles aposta todos os dias. Por isso, o ministro da pasta, Wellington César Lima e Silva, considera importante a iniciativa de conter as ações criminosas em sites ilegais.
25: Não é
0: trivial esse esforço que o governo federal faz, antes pelo contrário, ele é muito robusto e complementar de tantas outras iniciativas que estão sendo adotadas. Esse é um largo passo nesse combate às bets ilegais.
23: Desde outubro de 2024, o governo do Brasil vem desenvolvendo medidas para combater o jogo ilegal e o endividamento das famílias. Uma delas foi a exclusão dos beneficiários de programas sociais dessas plataformas. Além disso, o Ministério da Fazenda criou o botão de autoexclusão, em que o próprio cidadão pede voluntariamente para ser excluído de qualquer cadastro de casas de apostas. Quase 700 mil pessoas já utilizaram a ferramenta. Em outra frente, cerca de 50 mil sites ilegais já foram bloqueados pela Anatel. 780 perfis e 306 publicações que promoviam apostas irregulares, além de 190 aplicativos não autorizados, foram retirados do ar. Reportagem Graziele Bezerra.
4: Pequenos negócios já renegociaram mais de 15 bilhões de reais por meio do Novo Desenrola Brasil, programa de renegociação de dívidas do governo federal.
1: Além das empresas, o programa também tem modalidades voltadas para pessoas físicas e produtores rurais.
4: Considerando todas elas, o Novo Desenrola Brasil já contabiliza mais de 1 milhão de operações contratadas.
1: As renegociações de dívidas envolvem descontos de até 90%, juros reduzidos e a possibilidade de uso do FGTS para quitação de débito de pessoas físicas.
4: O ministro do Empreendedorismo, da Microempresa e da Empresa de Pequeno Porte, Paulo Pereira, destaca os principais resultados alcançados em menos de 2 meses.
3: São mais de 1 milhão de dívidas que foram negociadas, mais de 18 bilhões de reais emprestados, o que fez com que 912 mil operações de pessoas físicas fossem resolvidas pelo desenrolo. Quando a gente olha para as pessoas jurídicas, os números também são incríveis, são mais de 120 mil operações, 15 bilhões de reais emprestados para que as empresas saiam da dívida cara, dos juros altos, da negativação e possam limpar os seus nomes, investir e contratar mais.
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1: Após 15 anos da primeira Conferência Nacional de Arquivos, o Brasil volta a discutir o papel estratégico da preservação documental.
4: A conferência já realizou encontros em quase todos os estados e discute as propostas para uma nova política para o setor.
8: Os debates envolvem temas como preservação digital, acesso à informação, proteção de dados e os desafios das novas tecnologias para a memória pública. Os debates também abordam capítulos importantes da história brasileira, como acesso a documentos sobre a escravização da população negra, a preservação dos arquivos da ditadura militar e ações voltadas à memória e à reparação histórica. Temas que reforçam o papel dos arquivos na garantia do direito à verdade e à construção da cidadania, disse a ministra da Gestão e da Inovação em Serviços Públicos, Esther Dweck.
25: Arquivos são estruturas fundamentais para garantir direitos no presente e construir perspectivas de futuro. São infraestruturas estratégicas de informação, indispensáveis ao funcionamento do Estado, voltado para a sua sociedade e especialmente ao fortalecimento da democracia.
8: O debate percorreu 24 estados e mobilizou mais de 2.500 participantes de todo o país. Agora, 500 delegados e convidados vão construir propostas para orientar as políticas públicas do setor. Reportagem Pablo Mundinho.
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4: Fique agora com as notícias do Poder Judiciário e do Congresso Nacional. Boa noite, bom fim de semana.
1: A gente volta na segunda. Boa noite.
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6: STF vai julgar a validade do sistema de cotas em processo seletivo interno da universidade.
9: STJ decide que pagamento de dívida que motivou a ação de despejo não impede rescisão de contrato de aluguel por atrasos durante o processo.
6: Eleições 2026. 7 estados já solicitaram apoio das Forças Armadas para a atuação no primeiro turno.
9: Boa noite, eu sou Marcela Luiza.
6: Eu sou Walter Lima.
9: Supremo Tribunal Federal vai decidir se é constitucional a aplicação do sistema de cotas em processo seletivo interno de universidade quando os candidatos já se submeteram à ação afirmativa para ingressar na instituição.
6: A tese a ser definida pelo STF deverá ser aplicada aos casos semelhantes em todo o país. Marcelo Della Libera.
10: Ao se manifestar pela repercussão geral do tema, o presidente do Supremo Tribunal Federal, ministro Edson Fachin, ressaltou que em diversos precedentes, a Corte decidiu que a política de cotas é um instrumento legítimo de concretização da igualdade material. O caso em exame, contudo, apresenta contornos ampliados sobre o tema, pois consiste em definir se a extensão da ação afirmativa aos processos seletivos internos destinados à progressão acadêmica é indispensável à preservação do princípio da igualdade material.
9: Diante de ação de despejo por falta de pagamento, inquilino pode quitar dívida e assim manter o contrato.
6: Mas para o STJ, se houver atrasos reiterados ao longo do processo, pode haver a rescisão. A ministra Nancy Andrighi foi a relatora. Fátima Uchoa.
11: Uma ação de despejo foi julgada improcedente pelo fato de os débitos terem sido quitados antes da citação. Já o Tribunal de Justiça do Distrito Federal reconheceu que o inquilino manteve inadimplência reiterada, pagando com atraso os aluguéis vencidos ao longo do processo. No STJ, a terceira turma manteve esse acórdão, considerando que a possibilidade de quitar a dívida e impedir o despejo é uma chance que a lei dá ao inquilino de boa fé e não deve servir como meio para proteger a inadimplência contínua.
9: 7 estados já solicitaram apoio das Forças Armadas para atuação no primeiro turno das eleições.
6: O anúncio foi feito por Murilo Salmito, secretário-geral da presidência do TSE. Fábio Ruas.
12: Os pedidos ainda precisam ser aprovados pelo plenário do TSE para então serem encaminhados à presidência da República. Desde 1994, as Forças Armadas transportam urnas e equipamentos para as eleições, além de ajudar no deslocamento de servidores da Justiça Eleitoral. O objetivo é garantir o voto de quem mora em locais de difícil acesso.
9: A segunda etapa da itinerância Cidadania Aqui com Você começa amanhã na comunidade indígena Espírito Santo, em Oiapoque, no Amapá.
6: A iniciativa é do Conselho Superior da Justiça do Trabalho, Rafael Silva.
14: Depois de passar 2 dias na aldeia Manga, a itinerância Cidadania Aqui com Você foi para a aldeia Espírito Santo para oferecer os serviços ao longo do fim de semana. As equipes que ficarão no local esses dias montaram hoje mesmo a estrutura, porque amanhã, logo cedo, o mutirão começa o atendimento aos indígenas. Eles vão ter acesso de graça desde a emissão de documentos, concessão de benefícios sociais, soluções de questões trabalhistas, até capacitações e atendimento de saúde. Os atendimentos vão das 8 da manhã às 6 da tarde.
9: 6 pessoas são condenadas por desvio de mais de 800 mil reais de verbas do SUS.
6: A ação foi movida pelo MPF. Vanessa Pereira.
15: Segundo a sentença, os réus faziam parte de um esquema criminoso de desvio de recursos públicos do SUS no município de Barra do Piraí, no Rio de Janeiro. Investigações mostraram que o grupo realizava transferências irregulares de verba do Fundo Municipal de Saúde para contas bancárias de terceiros e empresas, sem a realização de um processo formal de ordenação de despesas ou justificativa administrativa. Os 6 envolvidos foram condenados por peculato e crimes de responsabilidade, com penas que variam entre 6 e 19 anos de prisão. além de multas individuais, ressarcimento dos valores desviados e perda do cargo público. Ainda cabe recurso da decisão.
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9: Uma boa noite.
2: Bom fim de semana e até segunda-feira.
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18: Eu sou Ricardo Nakaoka e estes são os destaques de hoje do Jornal do Senado, que começa agora. Sancionado o piso salarial de R$ 5.130 para professores da educação básica. Proposta garante exame para diagnóstico do autismo no SUS. Regulamentação da profissão de cuidador de pessoa com deficiência vai a plenário. Boa noite. Mais de 2 milhões de professores da educação básica terão um novo piso salarial a partir desse ano. O governo sancionou o reajuste para R$ 5.130, um aumento de 5,4%. A nova lei também cria uma regra permanente para a correção anual dos valores, com base na inflação e no crescimento das receitas do Fundeb. Relatora da proposta, a senadora professora Dorinha Seabra, afirma que a medida traz mais previsibilidade para gestores e professores e reforça a valorização de uma carreira essencial para a qualidade da educação no país.
19: O piso do professor, ele é a primeira estrutura de valorização e de organização da carreira. A partir do piso que as carreiras podem e devem se organizar. Não tem educação pública de qualidade se nós não tivermos professores e professoras bem valorizados e respeitados.
18: E muitas vezes, estudantes com altas habilidades ou superdotação enfrentam dificuldades para ter suas necessidades educacionais reconhecidas e atendidas. Para garantir mais inclusão e desenvolvimento desses talentos, foi sancionada a Política Nacional voltada a esse público. Os detalhes com a repórter Patrícia Oliveira. A Política Nacional voltada a esse público. Os detalhes com a repórter Patrícia Oliveira.
20: A Política

0: de cada aluno. O texto, relatado pela senadora professora Dorinha Seabra, do União do Tocantins, também prevê a formação especializada de profissionais da educação para receber esses estudantes.
1: Essa é uma forma de garantir e respeitar as diferenças para que elas não se tornem barreiras para que essas crianças e jovens permaneçam nas nossas escolas.
0: A nova lei autoriza ainda a criação de centros de referência especializados para apoiar estudantes, famílias e professores.
2: Identificar o transtorno do espectro autista nos primeiros anos de vida pode fazer diferença no desenvolvimento e na qualidade de vida das crianças. Para ampliar o acesso ao diagnóstico precoce, avançou no Senado um projeto que obriga o SUS a oferecer exames específicos. A proposta obriga o SUS a oferecer, de forma integral e prioritária, exames especializados para identificar o transtorno do espectro autista. Entre eles estão BERA, exame que avalia como os estímulos sonoros são transmitidos pelo nervo auditivo até o tronco cerebral, a ressonância magnética e o eletroencefalograma, além de avaliações clínicas multiprofissionais. A proposta busca reduzir as barreiras de acesso ao diagnóstico, garantir intervenções mais cedo e fortalecer a inclusão e o desenvolvimento de crianças, adolescentes e demais pessoas com TEA. A senadora Damaris Alves, do Republicanos do Distrito Federal, leu o relatório favorável do senador Flávio Arnes, do PSB do Paraná, destacando as vantagens para a população. O projeto foi apresentado por Flávio Bolsonaro, do PL do Rio de Janeiro, e agora segue para a votação final na Comissão de Assuntos Sociais.
3: A relação entre diagnóstico precoce e proteção do paciente é evidente, pois a identificação rápida funciona como defesa contra negligências e formas de violência institucional.
2: E seguiu para o plenário do Senado, com pedido de urgência para a votação, o projeto que regulamenta a profissão de cuidador de pessoa com deficiência. A proposta recebeu o aval da Comissão de Assuntos Sociais. Repórter Marcela Diniz.
4: De acordo com o projeto aprovado na Comissão de Assuntos Sociais, o cuidado profissional de pessoa com deficiência deve ser feito por maior de 18 anos, sem antecedentes criminais e com assistência integral, o que inclui atenção à saúde, alimentação, higiene pessoal, recreação, ao lazer e à cultura. A violação de direito ou garantia configura hipótese de demissão por justa causa. Para a relatora da proposta, a senadora Damaris Alves, do Republicanos do Distrito Federal, a atual falta de regras mínimas para o desenvolvimento da atividade, além de expor as pessoas com deficiência a riscos concretos de negligência, abuso ou violação de direitos, contribui para a invisibilidade e, consequente, desvalorização dos cuidadores.
5: É fundamental para a inclusão desses profissionais e dos serviços que eles prestam na estruturação dos serviços de saúde, cuja relevância se acha em evidente expansão e que deve absorver parcela cada vez mais expressiva da população economicamente ativa nos próximos anos.
4: O projeto que regulamenta a profissão de cuidador de pessoa com deficiência é de iniciativa da deputada Laura Carneiro, do PSD do Rio de Janeiro, e seguiu com pedido de urgência para votação no plenário.
2: O Senado deve iniciar a análise de um projeto que garante o pagamento de seguro-desemprego na entressafra do açaí para trabalhadores portuários avulsos que tenham como profissão principal a movimentação de cargas desse fruto em portos da Amazônia Legal. O benefício de um salário mínimo será devido por 3 meses no período entre o fim de uma colheita e o início da próxima. Os detalhes com o repórter Alexandre Campos.
6: Pelo projeto, o benefício será pago apenas para quem comprovar o exercício da atividade e for registrado no órgão gestor de mão de obra, uma espécie de associação dos portuários avulsos. Não terá direito quem já receber seguro-desemprego referente a outra atividade, pescador artesanal inclusive, ou benefício previdenciário ou de prestação continuada, exceto pensão por morte e auxílio-acidente. Autor da proposta, o senador Randolph Rodrigues, do PT do Amapá, citou a importância da cadeia do açaí nos estados da Amazônia Legal, inclusive na geração de renda.
7: O açaí é um dos principais produtos da Amazônia, é um dos principais produtos do Amapá. O Amapá, em especial, é o principal exportador, um dos principais exportadores de açaí do país, e é onde tem, já por estudos da Embrapa, o açaí com melhor qualidade, maior diversidade de cultura. futura. Como temos safras entre safras e açaí, é essa a necessidade desse projeto que apresentamos.
6: O projeto ainda prevê o cruzamento de informações de bancos de dados de órgãos públicos federais para verificação dos requisitos de concessão e manutenção do benefício. O pagamento será cancelado se identificada a

0: fraude ou recebimento de renda que impeça sua acumulação.
1: E com a alta do preço dos combustíveis, agravada pelos conflitos no Oriente Médio, o governo federal liberou uma nova ajuda ao setor aéreo. Uma medida provisória que agora será analisada pelo Congresso Nacional garante até 8 bilhões de reais em empréstimos para as companhias aéreas nacionais, com recursos do Fundo Nacional de Aviação Civil. A expectativa é reduzir o impacto dos custos operacionais e preservar a oferta de voos. O financiamento terá juros de 4% ao ano e prazo de pagamento de até 5 anos. A medida ainda precisa ser analisada pelo Congresso Nacional no prazo de 120 dias. Se for aprovada, o texto será convertido em lei.
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1: Com edição de Paula Groba e trabalhos técnicos de João Lira, o Jornal do Senado fica por aqui. Acompanhe agora as notícias do Tribunal de Contas da União e da Câmara dos Deputados. Boa noite e um bom fim de semana.
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4: O Tribunal de Contas da União avaliou as ações do governo para combater golpes digitais que utilizam a identidade de órgãos públicos. São fraudes em que criminosos se passam por instituições públicas para enganar cidadãos por e-mail, aplicativos de mensagens e outros canais digitais. A auditoria apontou falta de coordenação entre as organizações responsáveis pela prevenção e resposta aos crimes. Para o TCU, não existe uma estratégia integrada para enfrentar o problema e proteger a população. Isso dificulta a identificação de riscos e pode aumentar a exposição da população a golpes. O tribunal fez recomendações para melhorar a articulação e ampliar as ações de prevenção e conscientização. Saiba mais em tcu.gov.br.
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5: Câmara cria política para pessoas com transtorno do neurodesenvolvimento.
6: Plenário dispensa licitação para SUS comprar medicamentos da Hemogás.
5: Deputados aprovam a regulamentação da profissão do psicopedagogo.
6: Boa noite. Os deputados aprovaram um projeto de lei que regulamenta o exercício profissional da psicopedagogia. A repórter Luciana Vieira tem os detalhes da proposta.
7: Uma proposta aprovada pela Comissão de Constituição e Justiça da Câmara regulamenta o exercício profissional da atividade de psicopedagogia em todo o território nacional. De acordo com a proposta, poderão exercer a atividade os titulares de diploma de graduação em psicopedagogia ou aqueles formados em pedagogia, psicologia, fonoaudiologia e licenciaturas que concluírem especialização na área com carga mínima de 600 horas, ou 80% da carga prevista, no prazo de até 60 meses após a publicação da lei. Também ficam autorizados profissionais com qualquer graduação que tenham concluído especialização em psicopedagogia de no mínimo 360 horas antes da publicação da norma, além de pessoas que comprovarem atuação na área por pelo menos um ano, desde que obtenham graduação ou especialização em até 5 anos. Diplomas estrangeiros revalidados também serão aceitos. O texto assegura ainda que profissionais que já ocupam cargos ou funções de psicopedagogo em instituições públicas ou privadas poderão continuar exercendo suas atividades. Tanto os cursos de graduação em psicopedagogia quanto as especializações com carga mínima de 600 horas devem contar com estágio prático supervisionado como requisito para o exercício profissional. nacional. A regra, porém, não valerá para estudantes que já estiverem matriculados antes da entrada em vigor da lei. O texto aprovado detalha as funções do psicopedagogo em diferentes contextos. Em instituições educacionais, o profissional poderá atuar no enfrentamento de problemas de aprendizagem, colaborar com a formulação de políticas e orientações pedagógicas, apoiar processos de inclusão de estudantes com deficiência ou dificuldades de aprendizagem e desenvolver ações preventivas. Em ambientes clínicos, consultórios e hospitais, caberá ao psicopedagogo realizar diagnóstico de dificuldades de aprendizagem, intervir e acompanhar indivíduos com essas dificuldades, aplicar métodos e instrumentos específicos, prestar consultoria, elaborar relatórios e orientar cursos e serviços na área. O texto também prevê o encaminhamento a outros profissionais quando necessário. A proposta estabelece ainda que o psicopedagogo deve manter sigilo sobre informações obtidas no exercício da atividade. O compartilhamento de dados só poderá ocorrer com outros profissionais envolvidos no atendimento e igualmente submetidos ao sigilo. O descumprimento dessa regra poderá resultar em sanções civis e penais. Durante a votação, o deputado Patrus Ananias, do PT de Minas Gerais, disse que a psicopedagogia é o encontro da educação com a psicologia.
8: Então, de uma forma amorosa, de uma forma pedagógica, as nossas professoras, os nossos professores, devidamente capacitados na formação da psicopedagogia, podem trabalhar essas duas dimensões. Da educação, do aprendizado, da abertura do conhecimento para novos horizontes e novas possibilidades, mas também do autoconhecimento da criança, do jovem, voltando para si mesmo, para se melhor conhecer e assim melhor conhecendo, tenham mais consciência para alargar e aprofundar os seus conhecimentos.
7: O projeto que regulamenta o exercício profissional da atividade de psicopedagogia já pode seguir para a análise do Senado, a menos que haja recurso para a votação antes pelo plenário da Câmara. Da Rádio Câmara de Brasília, com informações de Paula Bittar, Luciana Vieira.
9: Agricultura.
10: Evair Vieira de Mello, do Republicanos do Espírito Santo, defende a renegociação das dívidas dos produtores rurais. Na avaliação do deputado, a proposta busca garantir condições para a continuidade da produção agropecuária e o abastecimento de alimentos no país.
6: Evair Vieira de Mello também questiona a política de gastos do governo e afirma que despesas com viagens e diárias impactam muito as contas públicas. Para ele, o executivo deveria priorizar o controle de gastos em vez de atribuir ao Congresso a responsabilidade pelos desafios fiscais.
9: Meio ambiente.
10: Milton Tato, do PT de São Paulo, registra a campanha Junho Verde como um importante debate para a conscientização ambiental. Para ele, a redução do desmatamento e a transição para fontes de energia mais limpas são importantes para enfrentar os desafios ambientais da atualidade.
6: Milton Tato também ressalta o papel do Brasil nas discussões internacionais sobre desenvolvimento sustentável. De acordo com o parlamentar, o Congresso deve priorizar pautas que conciliem a redução do efeito estufa e a melhoria da qualidade de vida da população.
9: Desenvolvimento regional.
10: Hildo Rocha, do MDB do Maranhão, questiona a seleção de moradias financiadas pelo Fundo de Desenvolvimento Social e pelo Minha Casa Minha Vida Rural. Segundo o parlamentar, falta transparência na distribuição das unidades habitacionais.
6: Hildo Rocha pretende convocar o ministério responsável pelo PAC para prestar esclarecimentos na Câmara. Ele também levanta dúvidas sobre a distribuição dos recursos, os critérios adotados e a viabilidade financeira dos empreendimentos selecionados.
9: Homenagem.
10: A Câmara aprovou o projeto que cria o título de Cidade Amiga do Idoso. O repórter Marcelo Lascher traz mais informações sobre a proposta.
11: O plenário da Câmara aprovou o projeto já analisado pelo Senado que cria o título de Cidade Amiga do Idoso para os municípios que adotarem iniciativas para garantir um tratamento digno às pessoas idosas. Para concorrer ao título, a cidade deverá demonstrar que tem programas ou políticas públicas que estimulem a inclusão social, cultural e política dessa população. Essas políticas deverão beneficiar idosos em áreas como transporte, moradia, participação social, emprego, comunicação e informação. O título Cidade Amiga do Idoso será conferido por um conselho composto por representantes dos governos federal, estaduais, distrital e municipais,

0: bem como das entidades representativas da população idosa. O título terá validade de 3 anos. Depois disso, as políticas adotadas e os compromissos assumidos serão reavaliados. O autor da proposta, deputado Pompeu de Matos, do PDT do Rio Grande do Sul, diz que o título estimula os municípios a adotarem políticas para acolher e dar mais qualidade de vida a essa população.
1: Ele busca proteger, reconhecer, apoiar, acolher os nossos idosos, que são, na verdade, os trabalhadores de ontem, que carregaram cada cidade do meu Rio Grande nos braços, carregaram cada estado desse país. E hoje são aposentados, mal remunerados, são idosos desrespeitados, desvalorizados, mal acolhidos.
0: O projeto que cria o título Cidade Amigo do Idoso para os municípios que adotarem políticas em favor da população idosa seguiu para a sanção presidencial e já pode virar lei. Da Rádio Câmara de Brasília, com informações de Antônio Vital, Marcelo Larcher.
2: Transportes. Eduardo Bismarck, do PV, comemora a decisão da Agência Reguladora do Estado do Ceará de autorizar novas empresas a operar linhas de ônibus nas macro-regiões do Litoral Leste e do Vale do Jaguaribe. Ele avalia que a mudança deve melhorar a segurança e a regularidade das viagens.
3: Eduardo Bismarck relata que moradores das duas macro-regiões enfrentavam panes frequentes e longas esperas durante deslocamentos de ônibus. Ele cita Beberibe, Aracati, Limoeiro do Norte, Icapuí, entre outros municípios atendidos pela nova etapa da operação.
2: Cobalcini, do MDB, cobra da NTT a revisão do projeto de concessão de rodovias federais em Santa Catarina. O deputado considera insuficiente a previsão de cerca de 80 quilômetros de duplicação nos 2 lotes previstos com contratos de 30 anos.
3: Cobalcini afirma que Santa Catarina depende dessas estradas para o escoamento de produtos da região oeste do estado até os portos. Ele defende a duplicação de trechos estratégicos das BRs 282 e 470, além de melhorias na BR-153 para atender a região do Alto Uruguai.
2: Saúde. A Câmara aprovou proposta que permite que o SUS adquira sem licitação medicamentos feitos pela Hemobras. O repórter Antônio Vital acompanhou a votação.
4: A Câmara dos Deputados aprovou o projeto que permite a contratação direta, sem licitação, para compra de medicamentos hemoderivados ou produzidos por biotecnologia para pacientes do Sistema Único de Saúde. O projeto, apresentado pelo deputado Jorge Sola, do PT da Bahia, não exige licitação quando os medicamentos forem produzidos por instituição pública que seja o único fornecedor desse tipo de produto no país. No Brasil, a única empresa pública do setor é a Hemobras, como é conhecida a empresa brasileira de hemoderivados e biotecnologia, vinculada ao Ministério da Saúde. A empresa processa o plasma doado nos hemocentros para fabricar medicamentos para o Sistema Único de Saúde. Ela produz hemoderivados, que são medicamentos feitos a partir do plasma do sangue humano e usados no tratamento de doenças como hemofilia. Produz ainda medicamentos biotecnológicos, obtidos por meio de engenharia genética, como o chamado fator 8, usado em pacientes com hemofilia A. Medicamentos produzidos por biotecnologia também são usados no tratamento de alguns tipos de câncer e doenças autoimunes. O projeto recebeu parecer favorável do relator, deputado Clodoaldo Magalhães, do PV de Pernambuco, mas foi criticado em plenário por deputados do Novo e do Missão. Para o deputado Gilson Marques, do Novo de Santa Catarina, dispensar licitação para produtos de biotecnologia feitos pela Hemobras prejudica a concorrência e pode encarecer os custos.
5: Com relação aos hemoderivados, de fato, a Hemobras já produz quase que 100% dos medicamentos desse estilo. No entanto, os produtos biotecnológicos é uma ampla gama que vai poder ter quase que um monopólio da Hemobras e, obviamente, isso é negativo. Não faz sentido ter esse monopólio forçado com dispensa de licitação de uma única empresa. Vai quebrar todo o mercado que trata e que produz esse tipo de serviço. É inacreditável.
4: O autor da proposta, Jorge Sola, defendeu a preferência para a Hemobras e a produção nacional de medicamentos usados no tratamento de diversas doenças.
6: Existem duas tecnologias que a Hemobras utiliza. Um é o fracionamento do plasma. Para o fator 8, que é usado em pacientes com hemofílicos, o fracionamento do plasma, presidente, não é suficiente. Por isso foi criada uma segunda planta de biotecnologia, de engenharia genética, O que não pode acontecer é obrigar um processo licitatório onde qualquer empresa de outro país pode querer concorrer quando nós investimos muito para ter capacidade de produção nacional.
4: O projeto que permite a contratação direta, sem licitação, para compra de medicamentos hemoderivados ou produzidos por

0: Biotecnologia por instituições públicas agora será analisado no Senado. Da Rádio Câmara, de Brasília, com informações de Daniele Lessa, Antônio Vital.
1: Segurança Pública.
2: Carla Dixon, do PL, critica a situação da segurança pública no Rio Grande do Norte e cobra ações do governo estadual. Ela ressalta que o aumento dos casos de violência e a atuação de facções criminosas tem gerado um clima permanente de medo e insegurança para a população.
3: Carla Dixon também registra o atentado contra o vereador Cabo Davidson, em Mossoró, durante uma transmissão ao vivo. A deputada lembra que o ataque deixou o vereador ferido e provocou a morte de seu assessor, num episódio que, segundo ela, deixa evidente o avanço da criminalidade no estado.
2: Lingo Portela, do PL de Minas Gerais, critica a forma como o governo federal apresentou a possibilidade de usar agências dos Correios para a devolução de celulares roubados. Para ele, a justificativa sobre eventual receio de atendimento em delegacias desvaloriza o trabalho da Polícia Civil.
3: Lincoln Portela defende a atuação de delegados e profissionais da segurança pública na investigação e recuperação de bens roubados. O parlamentar afirma que o Executivo deve fortalecer as forças policiais, preservando a confiança da população nos órgãos de segurança.
2: Capitão Alden, do PL da Bahia, defende a derrubada do veto ao projeto que estabelece em 35 anos a idade máxima para ingresso nos quadros gerais das polícias militares e dos corpos de bombeiros militares. Ele explica que a proposta cria uma regra nacional para o acesso aos concursos das corporações.
3: Capitão Alden argumenta que candidatos com mais de 30 anos possuem condições físicas e técnicas para exercer as funções militares. Para o deputado, a medida evita restrições consideradas injustas e amplia as oportunidades para milhares de concurseiros em todo o país.
1: Justiça.
2: Érica Cocai, do PT do Distrito Federal, defende a apuração rigorosa das denúncias relacionadas ao Banco Master. Na visão da deputada, os fatos divulgados precisam ser esclarecidos para garantir punição exemplar.
3: Érica Cocai sustenta que as investigações devem alcançar todas as pessoas envolvidas no caso, independentemente da posição política. A parlamentar também exalta ações do governo federal de combate à corrupção e de fortalecimento dos instrumentos de fiscalização e controle.
2: Adriana Ventura, do Novo de São Paulo, cobra investigação sobre denúncias de corrupção veiculadas pela imprensa que envolvem membros do Congresso Nacional. Na avaliação da deputada, falta coragem a muitos parlamentares na hora de fiscalizar seus pares.
3: Adriana Ventura também defende o avanço da proposta que acaba com o foro privilegiado para autoridades. De acordo com a legisladora, a medida contribui para fortalecer a igualdade perante a lei e aumentar a confiança da população nas instituições públicas.
2: Maurício Marcon, do PL do Rio Grande do Sul, critica decisões e investigações em tramitação no Supremo Tribunal Federal sobre membros de oposição ao governo federal. O parlamentar acredita que há tratamento desigual em casos analisados pela corte.
3: Maurício Marcon também cobra o aprofundamento das investigações relacionadas ao Banco Master. Segundo o deputado, é necessário esclarecer vínculos entre políticos, autoridades e pessoas citadas nas investigações para garantir transparência e responsabilização dos envolvidos.
1: Votação.
2: O plenário da Câmara ampliou direitos para as pessoas com transtorno do neurodesenvolvimento. Os detalhes com a repórter Cibele Comanete.
4: A Câmara dos Deputados aprovou o projeto que cria uma política nacional voltada para as pessoas diagnosticadas com transtornos do neurodesenvolvimento, com medidas nas áreas de saúde, educação e inclusão social. Os chamados transtornos do neurodesenvolvimento incluem, entre outros, o transtorno do déficit de atenção com hiperatividade, o TDAH, o transtorno do espectro autista, o TEA, e a dislexia. A proposta admite a equiparação dessas pessoas à condição de pessoa com deficiência, desde que haja avaliação biopsicossocial feita por equipe multiprofissional. Essa análise vai considerar se as limitações, junto com as barreiras do ambiente, dificultam a participação plena desses indivíduos na sociedade. O projeto inicial, apresentado pelos deputados Alex Manente, do Cidadania de São Paulo, Anne Ortiz, do PP do Rio Grande do Sul, e Amon Mandel, do Republicanos do Amazonas, se concentrava em ações para pessoas com TDAH, o que foi ampliado pela relatora, deputada Andréia Siqueira, do PSB do Pará. Segundo ela, a proposta organiza políticas públicas já existentes, criando uma base legal mais clara para o atendimento dessas pessoas. O deputado Alex Manente, um dos autores, disse que a proposta amplia direitos.
5: Nós aprovamos aqui uma medida que visa garantir os direitos das pessoas que têm o transtorno que é o TDAH, cada vez crescente no Brasil, e nós com essa matéria conseguiremos dar vazão, primeiro, à avaliação e o diagnóstico biopsicossocial, que é isso, uma avaliação multiprofissional para garantir os direitos das pessoas que têm esse transtorno.
4: Além da possibilidade de equiparação com pessoas com deficiência, o projeto prevê diagnóstico precoce e acompanhamento contínuo, com atuação integrada dos sistemas de saúde e de educação, acesso a terapias e fornecimento gratuito de medicamentos pelo SUS. Na área educacional, a proposta permite que estudantes com transtornos de aprendizagem, como o TDAH e a dislexia, tenham tempo adicional para fazer as provas. O projeto que amplia os direitos de pessoas com transtornos do neurodesenvolvimento seguiu para análise no Senado. Da Rádio Câmara de Brasília, com informações de Antônio Vital e Daniele Lessa, Cibele Comanete.
3: Flávio Nogueira, do PT do Piauí, registra a implantação do programa Neuroame pela Prefeitura de Piripiri. O deputado explica que a iniciativa oferece acolhimento, exames e acompanhamentos a crianças que precisam de avaliação especializada para identificar dificuldades no desenvolvimento.
2: Flávio Nogueira informa que o programa atende crianças de primeira e segunda infâncias matriculadas na rede municipal ou acompanhadas pelos serviços públicos de saúde. Ele pontua que a ação contribui para evitar o isolamento, ampliar o acesso à especialistas e enfrentar o preconceito.
3: Termina agora o Jornal Câmara dos Deputados, produzido pela Rádio Câmara, com trabalhos técnicos de Wellington Teles e apresentação de Val Monteiro e Márcia Aquilissardi. Uma boa noite para você.
2: A Voz do Brasil está de volta na segunda. Bom final de semana. Boa noite.
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1: Nesse momento, é provável que Marília Batista ainda não soubesse, mas a canção O X do Problema, de Noel Rosa, ficaria imortalizada na sua voz com a ajuda dos microfones novinhos em folha da recém-fundada Rádio Nacional.
2: Com uma concorrência grande de emissoras já populares, como a Mairink Veiga, a nova rádio precisava já nascer à altura do desafio que carregava no nome. E foi assim que o grupo A Noite, fundador da PRE 8, encarava a nova missão.
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1: A gente continua a nossa jornada pela história da emissora mais popular do Brasil. Hoje nós vamos te contar mais sobre os primeiros passos da Nacional, ainda uma emissora privada. Vem com a gente!
2: O Grupo A Noite fazia parte de uma empresa maior, a Companhia Estrada de Ferro São Paulo-Rio Grande, que alguns anos antes havia incorporado os veículos de comunicação do grupo como pagamento de dívidas.
1: Lia Calabre, pesquisadora da Universidade Federal Fluminense e da Fundação Casa de Rui Barbosa, nos ajuda a entender quais eram os planos dos fundadores da Rádio Nacional.
4: A Rádio Nacional, ela vai ampliando a sua potência, ela já começa para as rádios do momento com uma potência significativa, então com uma pretensão de alcançar para além dos limites do Estado, para que em alguns horários ela possa ser ouvida em boa parte do país, mas não todo, mas o alcance realmente do conjunto do país, para além das fronteiras, né, para a Amazônia, para o Mato Grosso, ela vai se dar efetivamente com as ondas curtas, e aí sim a rádio já estatizada. Mas havia desde o nascimento, né, desde o grupo privado que a criou, uma ideia e um desejo de ter uma rádio de alcance nacional.
2: O radialista Paulo Tapajós, contratado desde o início pela Nacional, tem uma boa impressão do novo ambiente de trabalho.
5: Ela estava mais ou menos no padrão das outras, inclusive no padrão da própria Mairink Veiga. Cada artista se apresentava durante 15 minutos, os chamados quartos de hora. Programação de rádio era muito na base do artista.
1: Edmo do Vale, um dos funcionários do Grupo A Noite, que foi transferido para a nova emissora, reforça a percepção.
5: A impressão que me causou foi muito boa. Era ambiente, como em toda noite, muito limpo, muito arrumado. Distinguir cada um era difícil. Eram uns 13 ou 14, fora a orquestra. Tinha Haroldo Barbosa, Oduvaldo Cosi, Rosário Fusco, José Mauro. Essa capacidade que deu forma à Rádio Nacional, capaz de resistir por muitos e muitos anos. Ismênia dos Santos, Teixeira Filho, Celso Guimarães, esses eram os principais.
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2: A gente ainda vai te contar mais sobre quem o Grupo A Noite contratou para sustentar os primeiros anos da nossa emissora. Mas essa voz que nós acabamos de ouvir é da locutora e radioatriz Ismênia dos Santos, outra personagem essencial nessa história.
1: A professora Lia Calabre explica que a própria montagem do elenco da Nacional refletia a ambição do Grupo A Noite.
4: Na verdade, era um grupo com muita pretensão, né? Que tinha construído o primeiro arranha-céu, né? Um grupo que tem revista, que tem jornal. O nome, na verdade, fala muito do projeto da rádio, que é um projeto, inclusive, diferenciado, que começa já contratando, montando um cast, com uma ideia de profissionalização que não era comum. Então, ela tem um projeto de ser nacional.
7: A Pan American World Airways, a rede dos Clippers, apresenta Aquarelas do Mundo.
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2: Com uma proposta de programação grandiosa, investimento e profissionais empenhados e criativos, a Nacional conquista a audiência mesmo antes de mudar de proprietário. Mas essa parte da história a gente te conta mais pra frente na nossa jornada. Este episódio usou áudios do acervo da Empresa Brasil de Comunicação. César Fatioli interpreta Paulo Tapajós e Dylan Araújo interpreta Edmo do Vale.
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2: Abrindo a nossa programação, País Tropical com Paralamas do Sucesso.

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0: 20h39.
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3: 21 horas e 2 minutos.

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